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6: Chegando mais sucesso em nossa programação, deixa cair os modão.
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1: Mais uma que nós conferimos por aqui. Daqui a pouquinho tem a sua canção.
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2: 21 horas e 30 minutos.
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1: Você está ouvindo o sertanejo classe A, de volta com você com mais um bloco de música boa.
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0: Batirinha! Henrique e Juliano!
1: Mato Grosso e Matias, muito obrigado.
2: Obrigado por terem vindo, irmãos.
1: Isso é Zona Rural, quem gostou faz barulho, aê!
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0: Essa aí realmente é...
1: Não tem jeito, né?
0: Juntou,
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3: Daqui a pouquinho tem mais aqui do Sertanejo Classe A.
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3: Você está curtindo o Sertanejo Classe A na comunicação do amigão de sempre, o Elbert Andrade. Vamos juntos. É muito bom, né, saber que você está ligado com a gente, está ouvindo o nosso programa.
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lá no sertão nordestino, onde Catulo nasceu, nas noites do Ceará foi que ele conheceu. 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

aquele luar sem fim, viu as matas verdejante como um imenso jardim. 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

Catulo, vendo que a morte se aproximava do leito, pediu que a terra do norte viesse cobrir seu peito. Foi seu último pedido, mas se ele fosse atendido, morreria.

Todo-Poderoso te abençoe nesta noite, te livrando, te protegendo de todo mal, de todo perigo e de toda a doença do corpo e da alma. Em nome do Pai, e do Filho, e do Espírito Santo.

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Senhor, neste dia que começa, venho te pedir a paz, a sabedoria e a força. Quero olhar o mundo com os olhos cheios de amor. Quero ver além das aparências teu filho, como tu mesmo vê. E assim, Senhor, ver o bem em cada um deles. Fecha meus ouvidos a toda calúnia. Guarda minha língua de toda maldade. Que só de bênção se encha minha alma. Que eu seja tão bom e tão alegre, que todos aqueles que se aproximam de mim sintam a tua presença. Reveste-me de tua beleza, Senhor, e no decorrer desse dia, eu me revele a todos.

passa na frente e vai abrindo estradas e caminhos, portas e portões, casas e corações. A mãe indo na frente, os filhos estão protegidos e seguem seus passos. Ela leva a todos sob sua proteção. Maria passa na frente e resolve tudo aquilo que somos incapazes de resolver. Mãe, cuida de tudo que não está ao nosso alcance. Tu tens poderes para isso. Mãe, vai acalmando, serenando e amansando os corações. Vai acabando com ódio, rancores, mágoas e maldições. Vai terminando com as dificuldades, tristezas e tentações. Vai tirando os teus filhos das perdições. Maria passa na frente e cuida de todos os detalhes. Cuida, ajuda e protege a todos os teus filhos. Maria, tu és a mãe e também a porteira. Vai abrindo o coração das pessoas e as portas nos caminhos. Maria, eu te peço, passa na frente e vai conduzindo, levando, ajudando e curando os filhos que precisam de ti. Ninguém pode dizer que foi decepcionado por ti depois de ter te chamado ou invocado. Só tu, com o poder de teu filho, podes resolver as coisas difíceis e impossíveis. Senhora, faço esta oração e peço tua intercessão para a obtenção da graça de...

Divino Jesus, nós vos oferecemos esse terço que vamos rezar, meditando nos mistérios da nossa redenção. Concedei-nos, por intercessão da Virgem Maria, Mãe de Deus e Nossa Mãe, as virtudes que nos são necessárias para abençá-lo e a graça de ganharmos as indulgências desta santa devoção. Oferecemo-lo particularmente em desagravo dos pecados cometidos contra o Sagrado Coração de Jesus e Imaculado Coração de Maria, pela paz do mundo, pela conversão dos pecadores, pelas almas do purgatório, pelas intenções do Santo Padre, pelo aumento e santificação do clero, pelos nossos vigários, pela santificação das famílias, pelas missões, pelos doentes, pelos agonizantes, por aqueles que pediram nossas orações e por todas as nossas intenções particulares e pelo Brasil. Creio em Deus Pai Todo-Poderoso, Criador do céu e da terra, em Jesus Cristo, seu único Filho, nosso Senhor, que foi concebido pelo poder do Espírito Santo, nasceu da Virgem Maria, padeceu sob Pôncio Pilatos, foi crucificado, morto e sepultado, desceu à mansão dos mortos, ressuscitou ao terceiro dia, subiu aos céus, está sentado à direita de Deus Pai Todo-Poderoso, donde há de vir e julgar os vivos e os mortos. Creio no Espírito Santo, na Santa Igreja Católica, na comunhão dos santos, na remissão dos pecados, na ressurreição da carne, na vida eterna. Amém. Pai nosso que estais no céu, santificado seja o vosso nome. Venha a nós o vosso reino, seja feita a vossa vontade, assim na terra como no céu. O pão nosso de cada dia nos dai hoje. Perdoai-nos nas nossas ofensas, assim como nós perdoamos a quem nos tem ofendido. E não nos deixeis cair em tentação, mas livrai-nos do mal. Amém. Ave Maria, cheia de graça, o Senhor é convosco. Bendita sois vós entre as mulheres e bendito é o fruto do vosso ventre, Jesus. Santa Maria, Mãe de Deus, rogai por nós, pecadores, agora e na hora de nossa morte. Amém. Ave Maria, cheia de graça, o Senhor é convosco. Bendita sois vós entre as mulheres e bendito é o fruto do vosso ventre, Jesus. Santa Maria, Mãe de Deus, rogai por nós, pecadores, agora e na hora de nossa morte. Amém. Ave Maria, cheia de graça, o Senhor é convosco. Bendita sois vós entre as mulheres, e bendito é o fruto do vosso ventre, Jesus. Santa Maria, Mãe de Deus, rogai por nós, pecadores, agora e na hora de nossa morte. Amém.

0: Pai nosso que estais no céu, santificado seja o vosso nome. Venha a nós o vosso reino, seja feita a vossa vontade, assim na terra como no céu.
1: O pão nosso de cada dia nos dai hoje. Perdoai as nossas ofensas, assim como nós perdoamos a quem nos tem ofendido. E não nos deixeis cair em tentação, mas livrai-nos do mal. Amém.
0: Ave Maria, cheia de graça, o Senhor é convosco. Bendita sois vós entre as mulheres, e bendito é o fruto do vosso ventre, Jesus.
1: Santa Maria, Mãe de Deus, rogai por nós, pecadores, agora e na hora de nossa morte. Amém.
0: Ave Maria, cheia de graça, o Senhor é convosco. Bendita sois vós entre as mulheres, e bendito é o fruto do vosso ventre, Jesus.
1: Santa Maria, Mãe de Deus, rogai por nós, pecadores, agora e na hora de nossa morte. Amém.
0: Ave Maria, cheia de graça, o Senhor é convosco. Bendita sois vós entre as mulheres, e bendito é o fruto do vosso ventre, Jesus.
1: Santa Maria, Mãe de Deus, rogai por nós, pecadores, agora e na hora de nossa morte. Amém.
0: Ave Maria, cheia de graça, o Senhor é convosco. Bendita sois vós entre as mulheres, e bendito é o fruto do vosso ventre, Jesus.
1: Santa Maria, Mãe de Deus, rogai por nós, pecadores, agora e na hora de nossa morte. Amém.
0: Ave Maria, cheia de graça, o Senhor é convosco. Bendita sois vós entre as mulheres, e bendito é o fruto do vosso ventre, Jesus.
1: Santa Maria, Mãe de Deus, rogai por nós, pecadores, agora e na hora de nossa morte. Amém.
0: Ave Maria, cheia de graça, o Senhor é convosco. Bendita sois vós entre as mulheres, e bendito é o fruto do vosso ventre, Jesus.
1: Santa Maria, Mãe de Deus, rogai por nós, pecadores, agora e na hora de nossa morte. Amém.
0: Ave Maria, cheia de graça, o Senhor é convosco. Bendita sois vós entre as mulheres, e bendito é o fruto do vosso ventre, Jesus.
1: Santa Maria, Mãe de Deus, rogai por nós, pecadores, agora e na hora de nossa morte. Amém.
0: Ave Maria, cheia de graça, o Senhor é convosco. Bendita sois vós entre as mulheres, e bendito é o fruto do vosso ventre, Jesus.
1: Santa Maria, Mãe de Deus, rogai por nós, pecadores, agora e na hora de nossa morte. Amém.
0: Ave Maria, cheia de graça, o Senhor é convosco. Bendita sois vós entre as mulheres, e bendito é o fruto do vosso ventre, Jesus.
1: Santa Maria, Mãe de Deus, rogai por nós, pecadores, agora e na hora de nossa morte. Amém.
0: Ave Maria, cheia de graça, o Senhor é convosco. Bendita sois vós entre as mulheres, e bendito é o fruto do vosso ventre, Jesus.
1: Santa Maria, Mãe de Deus, rogai por nós, pecadores, agora e na hora de nossa morte. Amém.

0: Pai nosso que estais no céu, santificado seja o vosso nome. Venha a nós o vosso reino, seja feita a vossa vontade, assim na terra como no céu.
1: O pão nosso de cada dia nos dai hoje. Perdoai as nossas ofensas, assim como nós perdoamos a quem nos tem ofendido. E não nos deixeis cair em tentação, mas livrai-nos do mal. Amém.
0: Ave Maria, cheia de graça, o Senhor é convosco. Bendita sois vós entre as mulheres, e bendito é o fruto do vosso ventre, Jesus.
1: Santa Maria, Mãe de Deus, rogai por nós, pecadores, agora e na hora da nossa morte. Amém.
0: Ave Maria, cheia de graça, o Senhor é convosco. Bendita sois vós entre as mulheres, e bendito é o fruto do vosso ventre, Jesus.
1: Santa Maria, Mãe de Deus, rogai por nós, pecadores, agora e na hora da nossa morte. Amém.
0: Ave Maria, cheia de graça, o Senhor é convosco. Bendita sois vós entre as mulheres, e bendito é o fruto do vosso ventre, Jesus.
1: Santa Maria, Mãe de Deus, rogai por nós, pecadores, agora e na hora da nossa morte. Amém.
0: Ave Maria, cheia de graça, o Senhor é convosco. Bendita sois vós entre as mulheres, e bendito é o fruto do vosso ventre, Jesus.
1: Santa Maria, Mãe de Deus, rogai por nós, pecadores, agora e na hora da nossa morte. Amém.
0: Ave Maria, cheia de graça, o Senhor é convosco. Bendita sois vós entre as mulheres, e bendito é o fruto do vosso ventre, Jesus.
1: Santa Maria, Mãe de Deus, rogai por nós, pecadores, agora e na hora de nossa morte. Amém.
0: Ave Maria, cheia de graça, o Senhor é convosco. Bendita sois vós entre as mulheres, e bendito é o fruto do vosso ventre, Jesus.
1: Santa Maria, Mãe de Deus, rogai por nós, pecadores, agora e na hora da nossa morte. Amém.
0: Ave Maria, cheia de graça, o Senhor é convosco. Bendita sois vós entre as mulheres, e bendito é o fruto do vosso ventre, Jesus.
1: Santa Maria, Mãe de Deus, rogai por nós, pecadores, agora e na hora da nossa morte. Amém.
0: Ave Maria, cheia de graça, o Senhor é convosco. Bendita sois vós entre as mulheres, e bendito é o fruto do vosso ventre, Jesus.
1: Santa Maria, Mãe de Deus, rogai por nós, pecadores, agora e na hora da nossa morte. Amém.
0: Ave Maria, cheia de graça, o Senhor é convosco. Bendita sois vós entre as mulheres, e bendito é o fruto do vosso ventre, Jesus.
1: Santa Maria, Mãe de Deus, rogai por nós, pecadores, agora e na hora de nossa morte. Amém.

0: Pai nosso que estais no céu, santificado seja o vosso nome. Venha a nós o vosso reino, seja feita a vossa vontade, assim na terra como no céu.
1: O pão nosso de cada dia nos dai hoje. Perdoai as nossas ofensas, assim como nós perdoamos a quem nos tem ofendido. E não nos deixeis cair em tentação, mas livrai-nos do mal. Amém.
0: Ave Maria, cheia de graça, o Senhor é convosco. Bendita sois vós entre as mulheres, e bendito é o fruto do vosso ventre, Jesus.
1: Santa Maria, Mãe de Deus, rogai por nós, pecadores, agora e na hora de nossa morte. Amém.
0: Ave Maria, cheia de graça, o Senhor é convosco. Bendita sois vós entre as mulheres, e bendito é o fruto do vosso ventre, Jesus.
1: Santa Maria, Mãe de Deus, rogai por nós, pecadores, agora e na hora de nossa morte. Amém.
0: Ave Maria, cheia de graça, o Senhor é convosco. Bendita sois vós entre as mulheres, e bendito é o fruto do vosso ventre, Jesus.
1: Santa Maria, Mãe de Deus, rogai por nós, pecadores, agora e na hora de nossa morte. Amém.
0: Ave Maria, cheia de graça, o Senhor é convosco. Bendita sois vós entre as mulheres, e bendito é o fruto do vosso ventre, Jesus.
1: Santa Maria, Mãe de Deus, rogai por nós, pecadores, agora e na hora de nossa morte. Amém.
0: Ave Maria, cheia de graça, o Senhor é convosco. Bendita sois vós entre as mulheres, e bendito é o fruto do vosso ventre, Jesus.
1: Santa Maria, Mãe de Deus, rogai por nós, pecadores, agora e na hora de nossa morte. Amém.
0: Ave Maria, cheia de graça, o Senhor é convosco. Bendita sois vós entre as mulheres, e bendito é o fruto do vosso ventre, Jesus.
1: Santa Maria, Mãe de Deus, rogai por nós, pecadores, agora e na hora de nossa morte. Amém.
0: Ave Maria, cheia de graça, o Senhor é convosco. Bendita sois vós entre as mulheres, e bendito é o fruto do vosso ventre, Jesus.
1: Santa Maria, Mãe de Deus, rogai por nós, pecadores, agora e na hora de nossa morte. Amém.
0: Ave Maria, cheia de graça, o Senhor é convosco. Bendita sois vós entre as mulheres, e bendito é o fruto do vosso ventre, Jesus.
1: Santa Maria, Mãe de Deus, rogai por nós, pecadores, agora e na hora de nossa morte. Amém.
0: Ave Maria, cheia de graça, o Senhor é convosco. Bendita sois vós entre as mulheres, e bendito é o fruto do vosso ventre, Jesus.
1: Santa Maria, Mãe de Deus, rogai por nós, pecadores, agora e na hora de nossa morte. Amém.
0: Ave Maria, cheia de graça, o Senhor é convosco. Bendita sois vós entre as mulheres, e bendito é o fruto do vosso ventre, Jesus.
1: Santa Maria, Mãe de Deus, rogai por nós, pecadores, agora e na hora de nossa morte. Amém.

0: Pai nosso que estais no céu, santificado seja o vosso nome. Venha a nós o vosso reino, seja feita a vossa vontade, assim na terra como no céu.
1: O pão nosso de cada dia nos dai hoje. Perdoai as nossas ofensas, assim como nós perdoamos a quem nos tem ofendido. E não nos deixeis cair em tentação, mas livrai-nos do mal. Amém.
0: Ave Maria, cheia de graça, o Senhor é convosco. Bendita sois vós entre as mulheres e bendito é o fruto do vosso ventre, Jesus.
1: Santa Maria, Mãe de Deus, rogai por nós, pecadores, agora e na hora de nossa morte. Amém.
0: Ave Maria, cheia de graça, o Senhor é convosco. Bendita sois vós entre as mulheres e bendito é o fruto do vosso ventre, Jesus.

0: Santa Maria, Mãe de Deus, rogai por nós, pecadores, agora e na hora de nossa morte. Amém.
1: Ave Maria, cheia de graça, o Senhor é convosco. Bendita sois vós entre as mulheres e bendito é o fruto do vosso ventre, Jesus.
0: Santa Maria, Mãe de Deus, rogai por nós, pecadores, agora e na hora de nossa morte. Amém.
1: Ave Maria, cheia de graça, o Senhor é convosco. Bendita sois vós entre as mulheres e bendito é o fruto do vosso ventre, Jesus.
0: Santa Maria, Mãe de Deus, rogai por nós, pecadores, agora e na hora de nossa morte. Amém.
1: Ave Maria, cheia de graça, o Senhor é convosco. Bendita sois vós entre as mulheres e bendito é o fruto do vosso ventre, Jesus.
0: Santa Maria, Mãe de Deus, rogai por nós, pecadores, agora e na hora de nossa morte. Amém.
1: Ave Maria, cheia de graça, o Senhor é convosco. Bendita sois vós entre as mulheres e bendito é o fruto do vosso ventre, Jesus.
0: Santa Maria, Mãe de Deus, rogai por nós, pecadores, agora e na hora de nossa morte. Amém.
1: Ave Maria, cheia de graça, o Senhor é convosco. Bendita sois vós entre as mulheres e bendito é o fruto do vosso ventre, Jesus.
0: Santa Maria, Mãe de Deus, rogai por nós, pecadores, agora e na hora de nossa morte. Amém.
1: Ave Maria, cheia de graça, o Senhor é convosco. Bendita sois vós entre as mulheres e bendito é o fruto do vosso ventre, Jesus.
0: Santa Maria, Mãe de Deus, rogai por nós, pecadores, agora e na hora de nossa morte. Amém.
1: Ave Maria, cheia de graça, o Senhor é convosco. Bendita sois vós entre as mulheres e bendito é o fruto do vosso ventre, Jesus.
0: Santa Maria, Mãe de Deus, rogai por nós, pecadores, agora e na hora de nossa morte. Amém.
1: Ave Maria, cheia de graça, o Senhor é convosco. Bendita sois vós entre as mulheres e bendito é o fruto do vosso ventre, Jesus.
0: Santa Maria, Mãe de Deus, rogai por nós, pecadores, agora e na hora de nossa morte. Amém.

0: Pai nosso que estais no céu, santificado seja o vosso nome. Venha a nós o vosso reino, seja feita a vossa vontade, assim na terra como no céu.
1: O pão nosso de cada dia nos dai hoje. Perdoai as nossas ofensas, assim como nós perdoamos a quem nos tem ofendido. E não nos deixeis cair em tentação, mas livrai-nos do mal. Amém.
0: Ave Maria, cheia de graça, o Senhor é convosco. Bendita sois vós entre as mulheres e bendito é o fruto do vosso ventre, Jesus.
1: Santa Maria, Mãe de Deus, rogai por nós, pecadores, agora e na hora da nossa morte. Amém.
0: Ave Maria, cheia de graça, o Senhor é convosco. Bendita sois vós entre as mulheres e bendito é o fruto do vosso ventre, Jesus.
1: Santa Maria, Mãe de Deus, rogai por nós, pecadores, agora e na hora da nossa morte. Amém.
0: Ave Maria, cheia de graça, o Senhor é convosco. Bendita sois vós entre as mulheres e bendito é o fruto do vosso ventre, Jesus.
1: Santa Maria, Mãe de Deus, rogai por nós, pecadores, agora e na hora de nossa morte. Amém.
0: Ave Maria, cheia de graça, o Senhor é convosco. Bendita sois vós entre as mulheres e bendito é o fruto do vosso ventre, Jesus.
1: Santa Maria, Mãe de Deus, rogai por nós, pecadores, agora e na hora de nossa morte. Amém.
0: Ave Maria, cheia de graça, o Senhor é convosco. Bendita sois vós entre as mulheres e bendito é o fruto do vosso ventre, Jesus.
1: Santa Maria, Mãe de Deus, rogai por nós, pecadores, agora e na hora de nossa morte. Amém.
0: Ave Maria, cheia de graça, o Senhor é convosco. Bendita sois vós entre as mulheres e bendito é o fruto do vosso ventre, Jesus.
1: Santa Maria, Mãe de Deus, rogai por nós, pecadores, agora e na hora de nossa morte. Amém.
0: Ave Maria, cheia de graça, o Senhor é convosco. Bendita sois vós entre as mulheres e bendito é o fruto do vosso ventre, Jesus.
1: Santa Maria, Mãe de Deus, rogai por nós, pecadores, agora e na hora de nossa morte. Amém.
0: Ave Maria, cheia de graça, o Senhor é convosco. Bendita sois vós entre as mulheres e bendito é o fruto do vosso ventre, Jesus.
1: Santa Maria, Mãe de Deus, rogai por nós, pecadores, agora e na hora de nossa morte. Amém.
0: Ave Maria, cheia de graça, o Senhor é convosco. Bendita sois vós entre as mulheres e bendito é o fruto do vosso ventre, Jesus.
1: Santa Maria, Mãe de Deus, rogai por nós, pecadores, agora e na hora de nossa morte. Amém.
0: Ave Maria, cheia de graça, o Senhor é convosco. Bendita sois vós entre as mulheres e bendito é o fruto do vosso ventre, Jesus.
1: Santa Maria, Mãe de Deus, rogai por nós, pecadores, agora e na hora de nossa morte. Amém.

0: Salmo 91. Oração pedindo a proteção de Deus. Aquele que procura segurança no Deus Altíssimo e se abriga à sombra protetora do Onipotente, diz ao Senhor: Tu és meu defensor e protetor. Tu és o meu Deus e eu confio em Ti. Se você orar pedindo proteção a Deus, Ele vai livrá-lo de perigos ocultos e de doenças mortais. Ele cobrirá você com suas asas. Debaixo delas você ficará seguro. A fidelidade de Deus o protegerá e defenderá. Você não terá medo dos perigos da noite, nem dos assaltos de dia ou de noite. Não terá medo da peste que se espalha na escuridão, nem dos males que matam em pleno dia. Ainda que 1.000 pessoas sejam mortas ao seu lado e 10.000 ao seu redor, você não irá sofrer dano algum. Você vai prestar atenção e notar que os maus é que são castigados. Porque você fez do Deus Altíssimo seu protetor e defensor, nenhum mal lhe acontecerá e nada de ruim atingirá a sua casa. Deus dará ordem aos seus anjos para que cuidem de você, o protejam e guardem em todos os momentos da sua vida. Eles vão segurá-lo pela mão, para que nem mesmo seus pés sejam machucados nas pedras. Com os pés você esmagará leões e cobras, leões ferozes e cobras venenosas. Na sua angústia estarei com ele e irei lhe mostrar a minha salvação. Deus diz: Salvarei aqueles que me amam e protegerei os que me conhecem como Deus eterno. Quando me chamarem, eu responderei e estarei com eles nas horas de aflição. Eu os livrarei e farei que sejam respeitados. Como recompensa, lhes darei uma vida longa e feliz. E a minha salvação.
1: Senhor, faça deste microfone um condutor da verdade. Senhor, ilumine as minhas palavras para que elas carreguem alento. Querido Deus, dai-me firmeza para eu não escorregar nas armadilhas da palavra. Senhor, proteja minhas cordas vocais, ferramenta do meu ganha-pão. Proteja, Senhor, a todos os meus ouvintes, razão do meu trabalho.
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3: Fala, turma! E aí, beleza? Tudo certinho? Por aqui é o Kleber Salles, o KS. Tô chegando pra te fazer companhia em mais um Onda Sertaneja, o seu programa de todos os dias, tocando, valorizando e, claro, a gente vai se emocionando, né, com o melhor da música sertaneja de todos os tempos. A música sertaneja que você mais gosta vai tocar aqui, sempre toca aqui no nosso Ondem, Onda Sertaneja. E, claro, né, sempre os maiores artistas também se encontram aqui no Onda Sertaneja. A gente reúne só as melhores. É a nossa playlist de Modona Chonada por aqui. Aumenta aí o volume, você que tá aí em casa, você que tá no sítio, na fazenda, tá curtindo esse fim de semana? É, vai descansar no fim de semana? Coisa boa, hein? Vamos lá de moda, é, estamos juntos aqui. Um abraço especial, né, para todas as mamães aí nesse final de semana especial também. A rádio, o nosso programa Onda Sertaneja, deseja tudo de maravilhoso, né? Tem moda boa chegando, tem Leandro e Leonardo abrindo aqui a nossa programação de hoje, hein?

Christian Ralph, a versão acústica aí, né, da música Cheiro de Shampoo. Eita, moda bonita. Nesse fim de semana, a gente trazendo aqui as modas mais chonada também pra você, né? Você gosta das modas chonada, meu filho? É? Ah, rapaz, aqui o negócio é bom demais, viu? Vamos lá, trazendo mais músicas. Agora tá chegando o som do João Mulato e Douradinho. Cadeira Vazia, aqui no Onda Sertaneja. Ótimo fim de semana!

0: Jorge Léo, Casinha Branca. Essa é uma das músicas mais bonitas, né, de todos os tempos, viu? É, eu amo demais essa moda, rapaz. Daqui a pouco a gente volta com mais músicas, mais sucessos. Neste fim de semana é o Onda Sertaneja, tocando as melhores da viola, as melhores românticas do sertão pra você também, viu?
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2: 7 horas em ponto.
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3: 7:03.
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5: Olá, amores! Chegando por aqui hoje, sabadão, final de semana, segundo sábado de maio 2026, né? Hoje, 9 de maio. 9 de maio é dia mundial das meias perdidas. Você já perdeu alguma por aí? Dia da Europa. Hoje também é aniversário da Fundação de Mato Grosso e Dia Mundial das Aves Migratórias também. É dia de previsões astrológicas e você faz aniversário hoje. Parabéns, né? Parabéns por alcançar mais um degrau na sua carreira, na sua vida. Você merece tudo. Feliz aniversário, mais um ano de vida, né? E previsões astrológicas chegando, falando pra você de Áries, Touro, Gêmeos e Câncer.
6: Áries, de 21 de março a 20 de abril.
5: Áries, bom dia! Neste sábado você enfrentará desafios emocionais profundos e dificuldades na comunicação sobre assuntos que geram desconforto. Nesse sentido, o dia exigirá aí atenção redobrada para evitar mal-entendidos ao expressar sentimentos complexos. Assim, será essencial gerenciar a intensidade interna para encontrar clareza mental em meio às turbulências. A cor é preto, número 2.
6: Touro, de 21 de abril a 20 de maio.
5: Touro, o sábado poderá trazer tensões emocionais nas relações e parcerias, com chance de dificuldades ao abordar assuntos delicados e temas complexos. Por isso, tenha atenção para evitar conflitos e conduza as emoções com mais leveza, buscando clareza ao se expressar, tá? A cor hoje é verde louro, número 48.
6: Gêmeos, de 21 de maio a 20 de junho.
5: Gêmeos, durante este sábado poderão surgir tensões emocionais ligadas à rotina e ao bem-estar físico. Além disso, haverá chance de mal-entendidos ao tratar de questões delicadas no ambiente profissional. Será um dia que pedirá clareza nas comunicações para evitar confusões e que demandará o gerenciamento das próprias emoções. A cor para você hoje é azul marinho, número 7.
6: Câncer, de 21 de junho a 22 de julho.
5: Canceriano, neste sábado você sentirá as emoções de forma bastante intensa, o que influenciará a maneira de se comunicar. Haverá também um potencial maior para expressar os seus sentimentos. A tendência será se apaixonar com facilidade e desejar mais romantismo na relação. Vai fundo, né? Chocolate, sua cor, número 4. Voltamos rapidinho com previsões para Leão, Virgem, Libra e Escorpião.
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9: Muito bem, é o nosso Onda Sertaneja de volta aqui na melhor sintonia, na melhor rádio, né? Você curtindo só os modão chonado por aqui. Vamos para o segundo bloco, né? Do Onda Sertaneja de hoje, em Mato Grosso e Matias, na hora do adeus. Na sequência, o Tião Carreiro e o Paraíso vão cantar também por aqui na programação desse final de semana, né? Uma Flor e uma Santa. É moda bonita chegando do Mato Grosso e Matias, né? Na hora do adeus, rapaz, essa aqui marcou a época mesmo, hein? Muita gente chorou nos botecos, rapaz, ouvindo essa música. Aô, trem que pula!

João Mineiro e Marciano, seu amor ainda é tudo. No Onda Sertaneja desse fim de semana, teve Gilberto e Gilmar também, né? Com Só Mais Uma Vez. Rapaz, olha só, moda boa, viu? É, tá caprichadíssima a nossa playlist aqui do Onda Sertaneja. Agora tem o Campanha e o Cuiabano com o Meu Passarinho. E na sequência, Fabiola Mirella e Sérgio Pena. Fabiola Mirella e Sérgio Pena, né? Lamento do Caipira.

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0: Jacó e Jacozinho com Filho de Pobre, aqui no nosso Onda Sertaneja. Finalizando mais uma sequência, mais um bloco na programação deste fim de semana. Fica ligado porque eu volto já já, hein? Depois do intervalo tem mais música, tem mais uma Dona Chique para você curtir aqui no nosso Onda Sertaneja, hein? Não sai daí, continua com a gente por aqui, que aqui, ó, é show de bola.
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2: 7:31.
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7: Já estamos de volta por aqui, Leãozinho, bom dia! Suas emoções estarão bem profundas neste sábado, com foco especial no lar e na conexão com seu passado. Contudo, poderá haver certo desencontro entre o que você sente e o que consegue expressar, né? Gerando um incômodo interno. Ainda assim, uma sensação de bem-estar estará contribuindo aí, né, para um dia mais leve. A cor é pérola número 6.
8: Virgem, de 23 de agosto a 22 de setembro.
7: Virgem, você buscará experiências leves e diferentes da rotina neste sábado, mas enfrentará dificuldades para alinhar os seus sentimentos com a razão. Bem, além disso, o desejo de leveza poderá se chocar com a necessidade de vivências mais profundas. Mesmo assim, o dia contará com uma energia favorável para você. A cor é cobre número 65.
8: Libra, de 23 de setembro a 22 de outubro.
7: Libra, bom dia! Neste sábado você estará mais conectado aos seus valores e recursos, buscando segurança emocional nessas áreas. No entanto, poderá surgir um pequeno conflito entre o que sente e o que pensa em relação às finanças. Apesar disso, uma energia positiva favorecerá o modo como lida com seus bens, trazendo conforto, bem-estar e boas oportunidades. Número hoje, 80, e a sua cor é azul.
8: Escorpião, de 23 de outubro a 22 de novembro.
7: Escorpião, bom dia! Sua intensidade emocional estará evidente neste sábado e influenciará diretamente o modo de agir. Inclusive, será possível aí que enfrente dificuldades para alinhar sentimentos com pensamentos. Ainda assim, uma forte energia de otimismo e bem-estar impulsionará iniciativas pessoais, trazendo sorte e facilitando a interação com o mundo exterior. A cor é mostarda, número 9. Daqui a pouquinho a gente volta trazendo previsões para Sagitário, Capricórnio, Aquário e Peixes.
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10: É isso, gente, de volta aqui no nosso Onda Sertaneja. Você vai mandando aí o seu alô, seu abraço, né, aqui na nossa rádio. Manda aí suas mensagens, que aqui a interação com certeza é muito melhor, né? E no fim de semana, claro, a programação é muito especial, viu? Olha só, tem... agora Devolva Passagem, é? É, Seleção de Ouro, Devolva Passagem. E a gente curte aqui. Eita, nós! Darli e Darleno vão cantar daqui a pouquinho também no nosso Onda Sertaneja, Minha Serenata. Música.

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1: Essa é uma história que já deixou muita gente comovida. Fala sobre um homem que achava que na sua vida muitas coisas para ele não fazia sentido. É a história de um fazendeiro, um homem sem coração, mas que um dia pagou caro pelo seu desprezo e a sua ingratidão. Dos 4 filhos que teve, 3 ele trazia na palma da mão, com carinho e muita bula, e o outro era a caçula, que seria a sua sina. Só porque ela era menina, ele não escondia sua decepção. E para todos ainda dizia que filho tinha que ser homem, que era para ajudar o pai na lida, e que um dia seria dono do seu próprio chão. E que filho e mulher era um atraso de vida, além de não servir para a lida, não saberia dar ordens e jamais poderia um dia ser um patrão. Em todo canto que ia, os 3 filhos ele levava, só que a menina ele desprezava, e ela entristecida chorava escondida, em seu canto ficava, sabendo que o maior erro da sua vida era ter nascido mulher. Essa era a única culpa que ela carregava. Mas um dia, já cansada do desprezo que ela sofria, chamando seu pai de um lado, a verdade ela dizia: meu pai, o senhor me viu nascer, mas nunca me considerou. Eu já ouvi muito o senhor dizer que o seu maior orgulho é a sua fazenda de gado, e ver os seus filhos do seu lado, no lombo de um cavalo ou em cima de um trator. Mas é só dos meus irmãos que o senhor tem falado, porque comigo o senhor nunca se importou. E nesse momento, dos olhos da menina, uma lágrima rolou. Mas ela continuou seu pensamento e, mesmo chorando, ainda falou: eu podia muito bem ter nascido menino, talvez tenha sido esse o erro do meu destino, que eu acho que ele não me ajudou. Mas agora eu vejo que ter nascido a sua filha foi mesmo um engano. Eu já tenho 12 anos e nunca ganhei um beijo e um abraço do senhor. E é com a alma ferida e com o coração queimando em brasa que eu vou embora desta casa. Eu vou sair de vez da sua vida. Ele ouviu as palavras daquela pobre menina, mas não se comoveu com as suas lágrimas e ainda falou: eu nunca ouvi tanta bobeira, tanta coisa para eu fazer, e eu aqui perdendo tempo com as suas besteiras. E se você quer saber, filho mesmo eu só tenho 3, e já que você quer ir embora, pode ir embora de uma vez. E ela se foi, pegou a estrada e foi embora, só levando uma sacola com as roupas que ela usava. Nunca mais mandou notícia e nunca mais voltou. Alguns anos se passaram e o fazendeiro começou a ver de perto a sua sina. Dos filhos que sempre adorava, não foi bem o que ele esperava e começou a sua ruína. E mais um tempo depois, o fazendeiro foi perdendo seu dinheiro.

horas gastando com advogado pra tirar seus filhos drogados da cadeia. Depois de velho e cansado, ele se viu um homem derrotado. Abandonado pelos seus próprios filhos, ele se viu só, num buraco negro e profundo, desprezado por todo mundo, completamente só e endividado. E a sua fazenda, que já foi um dia o seu reino encantado, ele teve que vender para um comprador de um outro estado, que cobriu a oferta que foi dada e aceitou as condições que ele pedia. E ele só venderia a propriedade se ele pudesse continuar ali na fazenda, mesmo que fosse trabalhando de empregado, para poder viver ali o resto de seus dias. E com o orgulho ferido, reconhecendo seu fracasso, vendo que tudo aquilo que foi construído agora já não passava de um sonho perdido, que foi destruído pelos seus filhos e que fez dele um simples empregado, velho e cansado. Um certo dia ele estava sentado debaixo de uma árvore, admirando tudo aquilo que já foi seu. Foi quando ele recebeu o recado que ele ia ser dispensado, e no escritório da fazenda compareceu. Quando ele foi chegando, já foram lhe falando: já está pronta a papelada e só falta a assinatura do senhor. E ele, nervoso, já foi respondendo: fique sabendo, sua secretária, que tudo isso aqui um dia foi meu, e que no dia em que eu vendi essa fazenda, o comprador estava sabendo que eu ficaria aqui trabalhando de empregado, e o corretor me avisou que ele tinha concordado. Disse que ele morava em outro estado, sendo que na verdade eu ainda nem o conheço, porque nem sequer aqui ele nunca apareceu. E pode dar um recado para esse seu patrão, sua secretária: diga a ele que nesse chão ainda vou ser enterrado, e eu não vou assinar nenhum papel de demissão. E ela então respondeu: o senhor está muito enganado na sua decisão. O senhor entrou aqui me chamando de secretária, não sabe nem o que está dizendo. Eu é que sou a proprietária dessa fazenda e você é meu empregado. Nisso, ele abaixou a cabeça e ficou calado, mas depois respondeu: eu nunca na minha vida me senti tão humilhado. Pode me dar a papelada que eu assino minha demissão. Eu prefiro pegar a estrada do que ter que chamar uma mulher de meu patrão. Aí ela tirou da gaveta os papéis e uma caneta e colocou na sua mão. Depois que ele assinou, ela então se levantou e disse assim para ele: o senhor parece que está chorando. Se o senhor quiser agora, pode ir andando, que eu tenho mais o que fazer. Ele foi saindo cabisbaixo lá para fora, sabendo que ia embora, mas sem ter o rumo certo. Sua vida virou um deserto e ele se sentia agora realmente um velho desamparado. E nisso foi chegando um garotinho do seu lado e foi dizendo: por que é que o senhor está aí parado chorando, enquanto a minha mãe também chora lá de dentro te olhando? Eu nunca vi ela maltratar o empregado, mas o senhor pode ficar sossegado e não precisa chorar mais não, que ela já está vindo aí e na certa vai lhe pedir perdão. E ele, quando viu ela se aproximando, já foi dizendo: eu não preciso do seu consolo e muito menos do seu perdão. A senhora é rica e fazendeira.

sinal da minha chegada, mas que hoje me aponta a estrada, que por ironia será o meu ponto de partida. Eu já tô indo embora, já até peguei minha sacola, e a senhora já pode ir cuidar dos seus empregados, que eu não

decisão, porque com desprezo e humilhação ninguém alcança a felicidade. Mas eu vejo que o senhor já aprendeu bem a lição, e só uma coisa o senhor ainda não percebeu: que durante 30 anos eu sempre acompanhei os seus passos, eu vi a sua glória e o seu fracasso. E se o senhor ainda não está me reconhecendo, eu vou te contar toda a verdade. Um dia eu também fui tão humilhada e desprezada pelos meus pais e meus irmãos, que aos 12 anos de idade eu tive que pegar a estrada, só levando amargura e solidão. Eu fui dizendo pra mim mesma que um dia eu me vingaria, que quando eu vencesse na vida, eu voltaria e mostraria pra todos o meu valor. Mas eu já estou vendo nos olhos do senhor, nas lágrimas que estão caindo, que o senhor...

de assinar não era sua demissão, era a escritura da fazenda que eu estou lhe devolvendo em suas mãos. Esse é o presente que eu queria te dar. E comigo, senhor, não precisa se preocupar, que eu estarei aqui bem perto, em outra fazenda que eu acabei de comprar. E já que o senhor não vai mais embora, me dê então sua sacola, que o seu neto também quer lhe abraçar. E ele que andava se sentindo tão sozinho, quando aquele menino abraçou, beijando seu rosto e chamando de avô, se ele tinha algum resto de mágoa no pensamento, naquele momento...

Júnior e violeiro Campaci, viola, nobre viola, no nosso Onda Sertaneja. É as melhores sertanejas aí pro seu final de semana, né? Só moda bonita e a gente vai seguindo em frente nessa programação número 1 do seu rádio. Vamos agora com Iguaçu e Cianorte com Soldado Sertanejo. Vamos curtir então aqui, viu? Na programação sensacional, rapaz. Essa programação cabeceira.

0: Elias e Rony no Onda Sertaneja, na Sinfonia do Amor, né? É, rapaz, teve também o Breno Reis e o Marco Viola, o Doutor e o Caipira, com a participação também aí do Marco Brasil, né? Daqui a pouco tem o último bloco, a nossa última sequência do Onda Sertaneja, desta super programação, né? Aqui da nossa rádio número 1, nesse finalzaço de semana bonso.
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8: 8 horas e 12 minutos.
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10: Já estamos de volta com as últimas previsões para hoje. Sagitário, Capricórnio, Aquário e Peixes. Bom dia, Sagitário. Hoje, sábado, 9 de maio de 2026, né? Para Sagitário, neste sábado, a sua atenção se voltará para o mundo interior e para temas que exigirão introspecção, né? Será desafiador transformar sentimentos profundos em palavras ou pensamentos claros. Porém, uma energia positiva de proteção e otimismo trará clareza intuitiva para navegar nessa áreas do inconsciente, facilitando o bem-estar. Número hoje, 12, e a sua cor é roxo.
11: Capricórnio, de 22 de dezembro a 20 de janeiro.
10: Capricórnio, bom dia pra você, capricorniano. Neste sábado, você estará bastante envolvido com amigos, grupos e seus projetos futuros. Por sua vez, poderá haver dificuldades para expressar o que sente e pensar claramente sobre essas conexões, gerando alguns atritos. Apesar disso, uma energia de sorte e otimismo favorecerá seus vínculos sociais, tá? Trazendo aquele apoio, facilitando avanços nesses ambientes. A cor é cobre, número 5.
11: Aquário, de 21 de janeiro a 19 de fevereiro.
10: Aquário, neste sábado você buscará verdades e conhecimentos com mais intensidade, o que possivelmente provocará transformações nas crenças que alimenta. Por sua vez, poderá ser desafiador alinhar sentimentos e pensamentos sobre esses assuntos, gerando certa tensão. Por outro lado, uma forte energia de sorte e otimismo ajudará nesse processo, trazendo clareza, aprendizados e facilidade para expandir os horizontes. Azul claro é sua cor para hoje, número 7.
11: Peixes, de 20 de fevereiro a 20 de março.
10: Peixes! Peixes, bom dia! Você enfrentará um sábado marcado por intensidade emocional e possíveis conflitos, né? Olha, pensar com clareza ou se expressar poderá ser desafiador no dia de hoje, tá? Nesse contexto, busque acolher os desconfortos e realizar as transformações e os desapegos necessários, pisciano. Bem, a gente vai ficando por aqui de volta na segunda-feira. Segunda-feira, né? 11 de maio. A gente tem encontro marcado aqui com previsões astrológicas pra você logo cedinho. Então já sabe, né? Curte bastante final de semana aí. Na segunda tem nosso encontro por aqui. Beijo e até segunda-feira. Não esquece, anota aí. Tchau, tchau.
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0: É, rapaz, já tomando aquele cafezinho gostoso, cafezinho manso. E agora vamos com o João Carreiro e o Capataz para abrir mais uma sequência do Onda Sertaneja aqui na melhor rádio, hein? João Carreiro e Capataz cantando Casinha Verde. Essa música é bonita demais. E o Du Glacial seguem na programação aqui do Onda Sertaneja com Camisa Branca. Então, aumenta aí o volume, meu filho. Essa é boa, hein?
14: Pobre daquele que pensa que neste mundo ser feliz é ter riqueza. Feliz é o Reinaldo, que tem Deus no coração, a família unida e a companheira.

0: Abraço de Zé Garoto e Tiboré, do Serginho Viola. Até um dia, se Deus quiser.
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Eita, moda boa, hein? Aqui no nosso Onda Sertaneja, Velha Canoa, teve também o Zé Garoto e Timboré com Espora de Ouro. E agora tem o Edivan e Gisele Rosa sem Espinho, né? Sucesso pra você de 2014. E o Ronaldo Viola com Jeitão de Caboclo, Ronaldo Viola e Praiano, no nosso Onda Sertaneja. É o fim de semana de moda boa.

0: Lourenço e Lorival. Vai saudade aqui no nosso Onda Sertaneja, para finalizar com chave de ouro a programação, né, desse fim de semana. Muito obrigado a você pelo carinho da audiência. A gente se encontra aqui na próxima edição do Onda Sertaneja, tá bom? Com 2 horas de clássicos sertanejos no seu rádio. Ó, fica ligadinho aqui na Melhor, hein? Daqui a pouco tem mais um programaço aqui pra você, hein? Grande abraço!
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3: Olá, ouvinte, no ar nosso Bizu da Chefe. Vamos aprender a fazer uma receita prática, gostosa e econômica? Anote os ingredientes para preparar o macarrão rápido da praia. Um pacote de macarrão tipo talharim, 2 colheres sopa de sal, 1 fio de azeite, 1 colher sopa de azeite, 1 cebola pequena, 1 lata de atum sólido em conserva, 1 tablete de caldo de legumes, 2 colheres sopa de extrato de tomate, 1 colher sopa de salsa picada e queijo parmesão ralado. Agora vamos ao modo de preparo. Coloque 5 litros de água em uma panela grande. Junte o sal e o azeite e leve ao fogo. Assim que a água ferver, acrescente o macarrão mexendo com um garfo. Enquanto isso, prepare o molho. Aqueça o azeite em uma panela e refogue a cebola. Acrescente o atum, 1 xícara chá de água fervente, o caldo de legumes e o extrato de tomate e cozinhe o molho até engrossar ligeiramente. Assim que o macarrão estiver al dente, escorra-o, passe para uma travessa e despeje o molho por cima. Distribua a salsa e misture delicadamente e depois você polvilha o queijo parmesão ralado. Aí é só servir em seguida e aproveitar esse delicioso macarrão rápido da praia. Bizu da Chefe fica por aqui, mas amanhã tem mais receita pra você. Um beijo e até mais.
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6: Pra você aqui no Jonatas Gonçalves, obrigado pela audiência. Pra você que acompanha o nosso programa a semana toda, viu? A gente chega durante 2 horas com muito do universo sertanejo pra você. No seu dial com o melhor do sertanejo.
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1: Vocês aqui agora. Eu quero que vocês me respondam com muita sinceridade. Tem alguém apaixonado aqui hoje? Porque se tiver gente apaixonada aqui hoje, pode preparar o coraçãozinho, que a gente veio pra judiar, gente.

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1: É, eu também tô curtindo com você essa linda canção aqui no Arena Sertaneja. Obrigado pela audiência, onde quer que você esteja aqui curtindo o nosso programa.
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4: 9:03.
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5: 9 horas e 6 minutos.

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1: Olá, e aí, tudo bem com você? Por aqui tudo maravilha. Muito prazer, eu sou o Silva Júnior e está no ar mais uma edição do Fofoqueira, pra mim desfilar o meu veneno, neste sábado, dia 9 de maio. E a partir de agora você fica por dentro de tudo que tá dando o que falar no mundo dos famosos. E a fofoquinha é sobre Júlia Costa, ela que voltou a movimentar as redes sociais após surgir com um look ousado durante o show de Shakira no Rio de Janeiro. A filha de Flávia Alessandra apostou em uma produção com calça transparente, deixando a lingerie à mostra. Ui, adoro! E rapidamente virou assunto entre internautas, dividindo opiniões entre elogios e liberdade de estilo e críticas pesadas ao visual escolhido. Enquanto parte do público considerou a produção moderna e autêntica, muitos comentários ironizaram a escolha, classificando o figurino como exagerado. Sempre vai ter, né, gente, os recalcados. Além da repercussão fashion, Giulia também chamou atenção recentemente ao falar abertamente sobre sua luta contra a dermatilomania, transtorno que afeta sua saúde mental e autoestima. A influenciadora tem usado sua visibilidade para abordar temas ligados à autoaceitação, responsabilidade e desafios emocionais, ampliando debates além da aparência. O episódio mostra como celebridades, como elas, seguem no centro de discussões digitais, onde estilo pessoal, vulnerabilidade, mais um montão de coisa, costumam caminhar lado a lado. Já já eu volto com mais destaques do mundo dos famosos.
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0: para ele,
1: tá,
0: para que o coração dele acalma.
1: Eu tenho que fazer umas perguntas para você, filha.
0: Tá
1: eu
0: bom.
1: Eu comecei dizendo parabéns pelo Dia das Mães. Valeu a pena a traição?
0: Não.
1: Você se arrepende?
0: Muito.
1: Seja honesta com você mesmo. Você está com a tua identidade preservada. Se arrepende?
0: Demais.
1: Você já procurou um padre e confessou?
0: Já.
1: Recebeu absolvição?
0: Sim.
1: Cumpriu a penitência que ele deu?
0: Cumpri.
1: Certo. Isso é importante. Depois, você disse, eu consegui trazer a igreja para dentro de casa. Tá ótimo, parabéns. Mas você e seu marido foram da casa para a igreja? Vocês vão à missa todo domingo?
0: Eu vou. A partir do ocorrido, a partir da confissão, eu não tenho falhado a missa.
1: Vocês são casados na igreja?
0: Não. A gente
1: então vocês não comungam?
0: Não.
1: O caminho agora é um caminho de uma mudança radical.
0: Sim.
1: Eu recomendo, filha. Não se assuste com o silêncio. São José também foi um homem do silêncio. Mas mais do que o silêncio, você pode perceber se há nele alguma coisa que o incomoda. Você não é ficar falando do assunto, mas é perceber se existe carinho, afeto da parte dele. Se teu marido tem com você carinho, afeto, se vocês estão conseguindo ter uma vida marital, uma vida de casal boa. Você sente isso?
0: Sinto.
1: Ou vocês estão cada um no seu canto e estão gelados?
0: Não. Foi pelo contrário.
1: Então agora eu proponho que vocês façam um retiro de casais. Eu estou falando sério. Ele não quis um tratamento. Tá bom, que bom que você foi. Mas um retiro de casais... E ver o termômetro para casar na igreja. Talvez tudo isso aconteceu, porque Deus não permite algo ruim se não é para tirar algo de bom. Nós estamos vendo isso em Jó. Então, aproveitar de tudo o que está acontecendo para realmente sacralizar este sacramento, esse casamento. Tá bom?
0: Tá bom.
1: Vamos rezar por ele, sim. E que... De novo, procure um retiro de casais. Você, como diz, trouxe a igreja para dentro de casa. Mas agora vocês precisam estar dentro da igreja. Que Deus te abençoe, filha. Não vou perguntar mais, porque senão acaba revelando a identidade. A frase, ela não deve passar despercebida. Deus não permite nada de ruim se não puder trazer algo de bom. Para você, mãe é? Vai lá no chat, partilhe conosco. Escute esse testemunho.
2: Padre, aqui é uma filha do Paraná. Em dezembro de 2022, a minha sobrinha foi mandada para uma oncologista para fazer o tratamento do útero, onde ela estava com os tumorzinhos, onde foi tirado para fazer biópsia. Ela não queria que a mãe soubesse, que os avós soubessem, e ficou comigo, que era tia. Padre, naquela resposta que a gente estava esperando daquela biópsia, um dia 15 para as 10,
1: sim,
2: eu comecei a olhar no relógio e pedia para Deus, para o Senhor falar comigo.
1: Pois
2: naquele
1: não.
2: Dia, eu estava fazendo faxina na minha cozinha, com a vassoura na mão. Padre, o Senhor falou assim, hoje a gente vai começar um momento diferente.
1: Olha aí.
2: Hoje a gente vai começar com uma oração. Continuei o meu serviço ouvindo o Senhor. O Senhor disse assim, ei, você aí, filha, guarde essa vassoura, ergue os seus braços e vamos rezar. Eu pedia muito a Deus que eu estava acabando as minhas forças. Eu já não sabia mais o que fazer. O Senhor,
1: sim,
2: falou assim, filha, você está perguntando,
1: escuta,
2: cadê
1: isso,
2: sua força? Sua força está em você. Levanta sua cabeça. Padre, no final o Senhor disse assim, filha, essa raiz desse câncer,
1: opa,
2: a sua fé curou. Eu ajoelhei,
1: meu,
2: comecei,
1: Deus,
2: a gritar de alegria e chorar de felicidade. Padre, passou 10 dias,
1: amém,
2: chegou o resultado da biópsia.
1: Louvado
2: dela.
1: Seja,
2: padre,
1: Deus,
2: ela não tinha nada.
1: Amém.
2: Padre, eu prometi que eu iria na sua igreja, Nossa Senhora de Guadalupe, em,
1: sim,
2: Curitiba, assistir uma novena. Padre, no que eu cheguei, ainda era pandemia.
1: Sim.
2: Padre, eu assisti a missa do Senhor no segundo banco,
1: é,
2: no momento da homilia. O Senhor disse assim, que tinha muitas pessoas diferentes que estavam ali visitando a igreja. E que uma dessas pessoas tinha ido agradecer a cura de um câncer.
1: Olha aí.
2: Padre, o meu menino que estava do lado começou...

0: O Shurai arrepiou e disse: "Mãe, que bênção, como ele sabia." Então, padre, eu estou deixando aqui o meu testemunho. Amém, Jesus.
1: Deus abençoe. Eu vou para o intervalo, gente. Aproveite agora nesse intervalo, vai lá no chat. Para você, mãe é? E voltando, eu quero lembrar que nós estamos em Jó, capítulo 1, versículo 13 e 22. E a novena que estamos fazendo, você encontra também no livro Inabalável, na página 137. Inabalável, 137. Eu volto já, volte comigo.

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0: E nós vamos para a leitura orante de Jó, mas eu falei desde o começo, uma homenagem deste programa a todas as mães, amanhã dia das mães, vivas ou falecidas. E o pessoal interagindo bastante ali, ó. Estão lá no chat, vai lá. Aproveita, se inscreva no YouTube, Padre Manzotti. Se inscreva, faz esse capricho, é importante. Ana Paula, ela disse assim, tá lá. Mãe é colo que acolhe, a voz que orienta e o amor que nunca desiste. Que coisa linda. Põe o fundo musical, Mariano. Eu acho melhor. Todas as mães se identificam com Nossa Senhora, principalmente orquestrada, sacristão. Marcos Vinícius, ele disse assim, mãe, é a presença de Deus em forma de cuidado dentro de nossa casa. Toca o sino, sacristão. A Juliana está lá no chat e disse assim, para mim, mãe é sinônimo de amor verdadeiro e de força nos dias difíceis. Vamos lá, gente. Para você, mãe é três pontinhos. Amado povo de Deus, nós vamos à leitura orante. Mas, ó, sacristão, não importa o que tem. Solte o que as pessoas têm dito sobre a leitura orante. Seja Salmo, seja Romanos. Jó, acho que ainda não chegou nada. Solta lá.
1: Sou a mensageira da Capelinho. Ouço o programa Experiência de Deus. Todos os dias acompanho o Padre Reginaldo Manzotti. No dia de hoje, eu quero falar sobre o Salmo. O Salmo 135,
0: muito
1: hino
0: bem.
1: De louvor. Hoje, no dia 6 de fevereiro, faça milagre na minha vida.
0: Opa!
1: Eu não mereço, mas Jesus, tenha compaixão de mim. Eu espero um milagre.
0: Isso.
1: O amor de Deus é grande.
0: Isso aí.
1: Preciso ressignificar sua vida.
0: Que lindo.
1: Repensar, corrigir seus erros. Dê um novo começo. Deus
0: que bom.
1: É bom. Confio na graça. Não vou desistir. Preciso muito dessa graça. E o Senhor vai me abençoar.
0: Com certeza.
1: Eu tenho um filho que está dando
0: uma
1: muito
0: mãe
1: problema
0: falando
1: pra mim. Mas Deus vai abençoar e vai agir.
0: Tudo a ver.
1: Esse salmo foi para mim hoje. O Salmo 135, hino de louvor.
0: Mãe, não podia ser melhor, sacristão. Uma mãe que pede pelo filho, e eu rezo por você. Nossa Senhora, escute essa mãe que está refletindo o Salmo 135. E todas as mães que estão nessa peleja. Educar os filhos é uma peleja contínua. Então, Nossa Senhora, essa mãe que está falando deste Salmo, mas tantas mães que ainda esperam por um milagre. Ela dizia, meu milagre vai chegar. Deus abençoe. Bíblia aberta, cartilha de oração. E hoje, Jó, capítulo 1, do versículo 13 seguintes. Jó, capítulo 1, versículo 13 seguintes. Padre, eu estou meio assustado com Jó. Eu falei. Não é tão fácil não, meu filho. Escute lá. Um dia, enquanto os filhos e filhas de Jó estavam num banquete na casa do irmão mais velho, chegou à casa de Jó um dos empregados e lhe disse, nós estávamos arando a terra com os bois e as jumentas estavam pastando ali perto. De repente, os sabeus nos atacaram e levaram tudo. Eles mataram a espada, os empregados, e só eu consegui escapar para trazer a notícia. Enquanto ele ainda estava falando, veio outro empregado e disse, escute, nós estamos na leitura de Jó, capítulo 1, versículo 16. Enquanto estava ainda falando, veio outro empregado e disse, raios caíram do céu e mataram todas as ovelhas e os pastores. Só eu consegui escapar para trazer a notícia. Enquanto Este ainda estava falando, chegou um terceiro e disse: três bandos de caldeus nos atacaram e levaram os camelos. Eles mataram a espada os empregados, e só eu consegui escapar para trazer a notícia. Enquanto, versículo 18, enquanto este ainda estava falando, chegou mais um que disse a Jó: os seus filhos e suas filhas estavam no meio de um banquete na casa do seu filho mais velho. Versículo 19. De repente, veio do deserto um vento muito forte que soprou contra a casa, e ela caiu em cima dos seus filhos. Todos eles morreram, e só eu consegui escapar para trazer a notícia. Versículo 20. Então, atenção, qual você imagina que foi a reação de Jó? Sem pressa. Nós estamos falando de vários acontecimentos catastróficos. Primeiro, disse: os bois e os jumentos foram levados. Mal tinha recebido a notícia, veio outro: as ovelhas e os pastores foram mortos. Depois, a terceira notícia: os caldeus atacaram os camelos e levaram embora. A pior notícia. Ainda não a pior, mas para um pai a pior. Seus filhos e filhas morreram soterrados quando a casa desmoronou. Versículo 20. Então Jó se levantou e, em sinal de tristeza, rasgou as suas roupas, rapou a cabeça. Depois, ajoelhou-se, encostou o rosto no chão e adorou a Deus. Eu vou ler de novo. Você entendeu o drama que ele está vivendo? As perdas que ele teve? Versículo 20. Então Jó. Pense, se coloque no lugar de Jó. Se teria esbravejado, xingado a Deus, se revoltado, arrancado os cabelos, blasfemado. Eu me arrepio quando eu leio Jó. Daí que me inspirou esse livro. Eu fico pasmo. Então Jó levantou-se, em sinal de tristeza, rasgou suas roupas, rapou a cabeça. Depois, vou até colocar com outra cor, ajoelhou-se, encostou o rosto no chão e adorou a Deus. E o que ele disse? Escute versículo 21. Nu nasci, sem nada. Sem nada vou morrer. O Senhor deu, o Senhor tirou. Louvado seja Deus. Nu nasci, sem nada. E sem nada vou morrer. O Senhor deu, o Senhor tirou. Louvado seja Deus. Eu paro assim e vou para o intervalo. E eu volto. Vamos tentar rezar isso. Vamos tentar. Porque Jó é muito forte. Voltamos já.

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0: Como você sentiu a leitura? Toca, não toca? E esta é ainda a primeira prova de Jó. Tem mais? Sim. Semana que vem você vai ficar boquiaberto. Mas eu quero voltar ao texto. Nu saí, nasci, sem nada, e sem nada vou morrer. O Senhor deu, o Senhor tirou, louvado seja Deus. Como isso ecoa dentro de você? Deus deu, Deus tirou, louvado seja Deus. E o versículo 22 termina dizendo assim: apesar de tudo o que havia acontecido, Jó não pecou, nem pôs culpa em Deus. Filhos amados, eu disse para você ainda na leitura orante que esse livro de Jó me inspirou, inabalável, com fé, a tempestade vai passar. E na página 19, se você tem o livro, eu comento exatamente o que nós estamos refletindo. O sofrimento chega sem avisar e nos obriga a parar, a olhar para dentro, a buscar algo maior. O sofrimento faz o ser humano se ajoelhar, não por fraqueza, mas por humildade, porque diante da dor todos somos pequenos e ao mesmo tempo capazes de gestos imensos. O sofrimento é um daqueles grandes mistérios que inquietam os mais sábios. E eu convido você hoje a pegar o livro, página 19, dentro da leitura orante, e ver o grande argumento de Santo Agostinho. Se Deus é bom, por que existe a dor? Esta foi a leitura orante de hoje. Amém. Padre, terminou pesado. Jó vai ser assim. Mas não vai deixar de acompanhar. O pessoal continua interagindo. Vamos dar uma leveza nessa questão. Para mim, mãe é. E o pessoal interagindo conosco. O Roberto, mãe é quem ensina a caminhar na vida também da fé. Toca o sino, sacristão, por Roberto. A Daniele, mãe, é amor que protege, aconselha e nunca abandona. Vamos lá, gente. Vamos lá no chat, interage. E depois manda muito coração para as mães. 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Não é para o Padre Reginaldo, é para evangelização. Silvânia, que a paz do Senhor esteja com você.
1: Padre Reginaldo, sua bênção.
0: Deus abençoe. Você fala de onde, Silvânia?
1: Eu falo de Fátima do Sul, Mato Grosso do Sul.
0: Você é mãe?
1: Não, padre.
0: Tá bom, mas então
1: mas
0: vamos...
1: eu tenho a minha mãezinha,
0: então,
1: querida.
0: Véspera do Dia das Mães, diga o nome da sua mãezinha querida.
1: Maria Dias da Silva.
0: Então, Maria Dias da Silva, tá aqui. Parabéns, dê um abraço à sua mãe por mim. Diga, Silvânia, a palavra é sua.
1: Padre, o Senhor é uma bênção na nossa casa, na minha vida. E eu estou ligando, passo em oração para o Senhor. Estou muito emocionada, padre, porque a ligação caiu várias vezes. Eu falei,
0: Deus,
1: não vou conseguir falar com o Padre Reginaldo.
0: Mas hoje é seu dia. Você quer oração
1: hoje é
0: por quê,
1: dia,
0: querida?
1: Padre. Eu quero oração para minha irmã, Márcia, que há 2 anos a gente vem lutando com ela, problema seríssimo de coluna.
0: Márcia?
1: Márcia Dias da Silva.
0: Tá bom, tá certo.
1: E pelo meu tio também, que de setembro para cá, de 2025, caiu, mas quebrou a bacia e afetou a coluna.
0: Como é que é o nome dele?
1: Armando Dias
0: tá.
1: José.
0: Então o tio pela coluna, a Márcia também pela coluna, né?
1: A Márcia também, padre. Da minha irmã é muito sério, ataca dor de cabeça.
0: Entendo.
1: E tem que ir pro hospital tomar morfina.
0: Tá
1: não
0: bom.
1: Pode trabalhar.
0: Tá certo. Mais alguém, querida?
1: Quero colocar meus pais em oração.
0: A Maria já foi. Qual o nome do pai?
1: José Manuel da Silva.
0: Tá.
1: Os meus irmãos.
0: Diga o nome, filha.
1: Elias José da Silva, Jorge José da Silva e Márcia Dias, que já está, né?
0: Que Deus abençoe, Silvânia, de Fátima do Sul, Mato Grosso do Sul. Lá tem a rádio Fátima FM. Diretor João Hermes, Dom Henrique Aparecido de Lima, Diocese de Dourados. Vou atender rapidinho, tomara que eu consiga. Maria do Carmo.
2: Sabe.
0: Deus abençoe, você fala de onde?
2: De São Domingos, Sergipe.
0: Você é mãe?
2: Sou mãe, sim.
0: Parabéns, porque amanhã é Dia das Mães. Deus abençoe você.
2: Obrigada por esse parabéns. Fico muito feliz.
0: E o nome da sua mãezinha, diga lá.
2: Patrocina Alves de Jesus.
0: Patrocina. A Dorcina, tá. Diga lá, a palavra é sua, querida.
2: É, sabe, eu liguei para dar um testemunho que eu escuto o senhor todo dia.
0: Tá.
2: Todo dia na minha casa, graças a Deus.
0: Certo.
2: Estou muito feliz de ter o senhor todos os dias fazendo oração por nós, né?
0: Sim.
2: É, eu trabalhei no setor, aí eu fui muito humilhada, pisada, aí o senhor foi e disse assim, minha filha, procura um doutor, vá se consultar, você está chorando de dia a noite.
0: Entendi.
2: Aí eu fui, padre, eu fui. Cheguei lá, o doutor não queria me atender, eu comecei a chorar, aí ele botou pra dentro.
0: desculpa, filha, eu não tô rindo não, de você, é que... me perdoe.
2: Aí eu comecei a chorar, ele disse, eu não vou lhe atender, eu digo, você vai me atender, aí eu comecei a chorar, aí poucas horas, ele me atendeu, aí passou um remédio pra eu parar de chorar.
0: Entendi.
2: Aí eu consegui dormir, porque eu não estava conseguindo dormir, porque é triste trabalhar no setor e ser pisada e humilhada.
0: Mas a pergunta triste. Que não quer falhar, a senhora conseguiu perdoar quem te humilhou?
2: Consegui.
0: Ah, que bom.
2: Eu sou dessas pessoas assim, me pisa, me machuca e depois eu dou o perdão.
0: Que bom. Isso é ser cristão, viu, Maria do Carmo?
2: É, e toda vez que eu venho para a minha cidade, tem um Santíssimo aberto. Eu entro todo dia para chorar dentro quando eu tenho um problema.
0: Tá bom, mas ó, nas suas orações reze por mim também, tá? E
2: eu
0: não é à toa,
2: rezando,
0: você tem um nome muito bonito, viu? É da nossa Dinda, Maria do Carmo, Nossa Senhora do Carmo.
2: Isso, quando o senhor vem para Caju, eu vou dar um testemunho pessoalmente. Eu fui para Caju, eu estava operada.
0: Ah, é? Foi bonito, né? Foi um momento muito forte, não foi, não?
2: Ali foi muito bonito, eu queria entrar, não consegui comprar camisa, fiquei assim, desesperada, querendo entrar, mas não consegui, mas Deus sabe todas as coisas. Quando o senhor vem para Caju, Sergipe, eu vou dar um testemunho, vou dar um presente.
0: Muito obrigado. A senhora me acompanha como ali em São Domingos?
2: É, na cultura de Aracaju, Sergipe.
0: Tá bom.
2: Quando não pega a cultura, Lagarto, Sergipe.
0: Tá bom, querida. Um feliz Dia das Mães para a senhora, para toda a sua família. Maria do Carmo, lá de São Domingos, Sergipe, Rádio Cultura FM de Aracaju, Padre Marcelo Conceição, São Domingos, a Rádio São Domingo FM, Miguel José, o Arcebispo Dom Josafá Menezes da Silva de Aracaju. Eu vou para o intervalo, eu volto já. Gente, voltando, nós temos um momento de oração e homenagem às mães. Nós vamos voltar rezando pelas mães. E continue lá no chat. Para você, mãe é. E nós estamos no terceiro dia. Jesus das Santas Chagas, restaurai meu coração. Tudo isso aqui. Voltamos já, volte comigo, povo de Deus. Música.

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8: E a nossa homenagem a todas as mães, vivas ou falecidas, né? E olha, eu já vou falar dos aniversariantes. Vou dizer uma coisa pra você, você tem tua mãe viva? Curta, aproveite, abrace, expresse carinho, porque vai tão rápido. E tem hora que dá uma saudade, gente, dá uma saudade. Como é gostoso a gente poder dizer mãe. Ainda bem que a gente pode chamar Nossa Senhora de mãe, porque dá uma saudade. Então eu digo, se você tem tua mãe viva, viva intensamente essa proximidade. Ninguém é perfeito, tua mãe não é perfeita, mas é tua mãe. Bom, ao som dessa música, aniversário de Dom Antônio Fontinelli de Melo, da Diocese de Humaitá, Amazonas, Dom Edmilson Soares Nobre, da Diocese de Oeiras, Piauí. A cidade Teixeira de Freitas, Bahia, completando 40 anos. Nós temos lá a TV Evangelizar, canal 16.1. Minha saudação, 1 ano e 11 meses no ar. A rádio, as rádios fazendo aniversário. Tropical FM, na Oirândia, Mato Grosso do Sul. TV Vivax, São Paulo, São Paulo. Amanhã, aniversário de Dom Juan Cote, da Diocese de Zedoca, Maranhão. Dom Raimundo Neto, da Diocese de São Gabriel de Cachoeira, Amazonas, cidade de Paroapebas, Pará, amanhã completando 37 anos. Nós temos a TV Evangelizar, canal 16.1, há 11 anos e 6 meses no ar. Pode ser, tá bom, Deus abençoe. Esperança FM, Água Nova, Rio Grande do Norte. Exclusiva FM, Nísia, Floresta, Rio Grande do Norte. Guaranésia, Viva FM, Guaranésia, Minas Gerais. Massa FM, Taberito, Minas Gerais. Progresso AM, Monte Santo de Minas, Minas Gerais. E eu continuo, pessoal interagindo ali, vamos lá. Para você, mãe é a Renata. Mãe é um pedacinho do céu que Deus colocou em nossa vida. O Lucas, lá no YouTube, lá no chat, participando. Mãe é coração da família, é verdade. Quando falta a mãe dentro de casa, parece que não tá certo. Nada contra os pais, mas a mãe é aquele aconchego. Ô, coisa boa. Carlos Eduardo, mãe é aquela que reza por nós até quando ninguém mais lembra. Eita, gostei. Patrícia, mãe é abraço que cura. Então, vamos juntos. Vamos juntos. Se unam, filhos e filhas. As mães vivas e as mães falecidas. Vamos rezar uma oração pelas mães. Pai, tu sendo Deus, quisestes mostrar entre nós a tua face materna. Por isso, criastes todas as mães. Peço-te por minha mãe, sinal concreto visível do teu amor entre nós. Multiplicai os dias dela em nosso meio. Que tu estejas com ela em todo riso e toda lágrima, em todo trabalho, em toda prece, em todo dia, em toda noite. Que tua bênção cubra de luz a vida de minha mãe, para que, inundada de ti, ela seja sempre mais presença do divino na minha vida. Por todas as mães, sem exceção, vindo essas imagens lindas e esse hino, rezemos: Ave Maria, cheia de graça, o Senhor é convosco. Bendita sois vós entre as mulheres, e bendito é o fruto do vosso ventre, Jesus. Santa Maria, Mãe de Deus, rogai por nós, pecadores, agora e na hora de nossa morte. Amém. Amém. Juntos, a novena de Jesus das Santas Chagas, restaura meu coração, página 137. Deus de misericórdia e renovação, venho diante de ti com o coração em ruínas, clamando por teu sopro de vida sobre o que se quebrou. Restaura em mim o que o tempo desgastou, o que a dor silenciou, o que a esperança esqueceu. Onde há cansaço, traz vigor. Onde há ferida, derrama cura. Onde há vazio, preencha com sentido. Refaz meus passos, reconstrói meus sonhos, renova minha fé. Tu és o Deus que faz tudo novo. Então, faz de mim um novo ser, com raízes mais profundas, com amor mais inteiro, com paz que não se abala. Jesus das Santas Chagas, restaurai meu coração. Jesus das Santas Chagas, restaurai meu coração. Jesus das Santas Chagas, restaurai meu coração. O Senhor esteja convosco. Ele está no meio de nós. Abençoai, Senhor, a água, a roupa dos enfermos, as fotos de família. E hoje, com certeza, abençoai as mães aqui na terra e as que estão do outro lado,
9: dai a paz interior, dai a paz eterna. Pai, Filho, Espírito Santo, um beijo no coração de todas as mães. Feliz Dia das Mães. Fique com o clipe. YouTube Padre Mazotti, Feliz Dia das Mães.

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0: 11:03.
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0: 11:20.
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3: 11 horas e 52 minutos.

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3: horas
2: de Minas
3: e cinco
2: precisa.
3: Minutos.
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5: Bem-vindo à nossa mensagem de esperança e encorajamento Pão Diário. Hoje o texto é de Katra Petton, com o título O Esboço do Perdão, baseado no texto bíblico de Salmo, capítulo 103, entre os versículos 7 e 13. A pequena caixa retangular vermelha era mágica. Quando criança, eu brincava com ela por horas. Girando o botão na caixa, eu desenhava uma linha horizontal na tela. Girava outro botão e aparecia uma linha vertical. Quando virava os dois botões juntos, era possível fazer linhas diagonais, círculos e desenhos criativos. Mas a verdadeira magia acontecia ao virar o meu brinquedo de cabeça para baixo, sacudir um pouco e o desvirar. Uma tela em branco aparecia, dando-me a oportunidade de criar um desenho. O perdão de Deus funciona muito parecido com esse brinquedo. Ele limpa nossos pecados, criando uma tela limpa para nós. Mesmo que nos lembremos dos erros que cometemos, Deus escolhe perdoar e esquecer. Ele os aniquilou e não guarda contra nós os nossos pecados. O Senhor não nos trata de acordo com nossas ações pecaminosas, mas estende a graça através do perdão. Temos uma ficha limpa, uma nova vida nos esperando quando buscamos o perdão de Deus. Podemos nos livrar da culpa e da vergonha por causa da sua incrível dádiva para nós. O salmista relembra que os nossos pecados foram afastados de nós como o Oriente está para o Ocidente. É o mais longe que você pode chegar. Aos olhos de Deus, nossos pecados não se apegam mais a nós. Isso é motivo de alegria e agradecimento a Deus por sua incrível graça e misericórdia. Querido amigo, por que Deus não nos trata como merecemos? Pense nisso. Eu sou Clarice Fogaça e essa foi a nossa mensagem do dia.
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8: Olá, moçada bacana, tudo bem, tudo certo, como vai? A partir de agora, eu, Luciano Amaral, estou chegando e nós vamos juntos curtindo o melhor do samba, pagode swing. É isso mesmo, a partir de agora, nós vamos juntos passando aquele filtro bacana na playlist e selecionando aquelas que levam a marca e carimbo, Pagou Show, é isso aí. E eu sou o Luciano Amaral e muito obrigado pela sua audiência, obrigado pela sua companhia, muito obrigado pela sua parceria de sempre, que está aí sempre ligado na programação da Mais Ouvida, na sua casa, no seu trabalho, no playground, no passeio, onde quer que esteja. Muito obrigado pela sua audiência e tem muita coisa bacana pra rolar por aqui, produção. Meu Deus, que playlist é essa? Tem Turma do Pagode, Sorriso Maroto, Péricles, tem Grupo Chocolate, claro, Pixote, Dilcinho e produção. É muita coisa bacana que tem pra rolar. É uma hora de samba, pagode, swing. Então faz assim, ó, continua no vidão. Não, fica tranquilinho, viu? Só faz a sua parte, faz um favor, dá mais uma linha no volume, curte Bamboa Samba Club, It's My Life.
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9: Fala galera que tá ouvindo Pagou Show, eu sou Marco Fracaroli, vocalista do grupo Bamboa Samba Club, e tô aqui pra mandar um abraço pra vocês que estão ouvindo o Pagou Show aí, e a nossa versão de It's My Life do Bon Jovi. Curtam Bamboa Samba Club no Pagou Show.

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1: É o seguinte, a sensualidade tá liberada a partir de agora, viu? Eu não quero ninguém parado na pista, não.

0: Gago Show e o melhor do samba, pagode swing. Rolou por aqui, Island, Nike, Shortinho, Vou Pro Sereno e Tiaguinho, Arco-Íris, virou zoeira em qualquer lugar. E lá no começo de tudo, abrindo os trabalhos em alto estilo, com Bamboa Samba Club, It's My Life, essa versão bacana do Bon Jovi. Segura aí, só tá começando, tem muita coisa bacana pra rolar.
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2: 12 horas e 22 minutos.
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0: Tá começando o seu programa favorito. Tá começando agora o seu Pegada Sertaneja. Então, prepare-se pra dançar, pra cantar, pra se emocionar com as melhores do sertanejo. Só aquelas que você gosta de curtir, hein? Aumente esse volume aí, porque tá começando.
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0: Opa, é hora de dar uma pequena pausa, mas se preocupa não, hein? Voltamos daqui a pouquinho com mais sertanejo de primeira qualidade pra você.
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7: Olá, e aí, tudo bem com você? Ótimo final de semana! Sabadão, 9 de maio de 2026. E tá começando aqui mais um Giro Astral. Hoje é sabadão e eu sou o Silva Júnior, tô feliz demais da conta e vou trazer as previsões astrais pra você ficar por dentro de tudo o que acontecerá com seu signo. Gente, Áries é o primeiro. Seu estado de espírito mais leve ajuda você a enxergar tudo com mais otimismo. Só será importante dosar melhor suas atividades e reservar o tempo para si mesmo. Pensamentos positivos, atitudes que aquecem o coração e boas companhias fortalecem seu dia. O momento favorece bem-estar e aproximações especiais. Número da sorte, 23 para você, Áries. Alô, Touro, a conversa é contigo, meu amigo. A sorte estará claramente ao seu favor, favorecendo avanços importantes. Seu corpo pede mais descanso e recuperação de energia. A serenidade será sua maior aliada nas relações e nos compromissos. Com diplomacia, calma e firmeza, você poderá conquistar o que deseja. Número da sorte é o 11, Touro. Alô, Gêmeos, sua autoconfiança pode despertar inveja ou pequenas tensões ao seu redor. Cuidado, hein? Será fundamental evitar impulsos exagerados e controlar melhor sua energia física. Seu otimismo será uma ferramenta poderosa para eliminar situações negativas. Isso permitirá avanços mais leves e produtivos. Número da sorte é o 30, tá bom, Gêmeos? E daqui a pouco eu volto com previsões para Câncer, Leão e Virgem.
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10: Olá, muito obrigado pela sua companhia. Que bom que você tá aí, porque tá começando, hein? Mais uma edição do Talento em Destaque. Um especial de uma hora com o melhor do seu artista favorito. Eu sou Anuar Kader e a partir de agora ficamos juntos.
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10: Muito bem, nosso especial de hoje destaca a cantora Larissa de Macedo Machado. Sabe quem é? É a cantora Anitta. Pois é, vamos curtir juntos uma hora com seus grandes sucessos. E para começar bem bacana o especial de hoje com...

0: Na sua rádio, este é o Talento em Destaque, hoje com a cantora Anitta e seus grandes sucessos. Ouvimos Na Batida, ainda Ritmo Perfeito, Zen, Show das Poderosas e Meiga e Abusada. Voltamos já já com mais Talento em Destaque e tem mais Anitta.
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3: 13 horas e 1 minuto.
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3: 13 horas e 4 minutos.
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11: Muito bem, já estamos de volta com o Giro Astral. Agora é hora de conferir as previsões para Câncer, Leão e Virgem. A gente começa com Câncer. Você pode sentir certa dificuldade para acompanhar o ritmo, então respeite seus limites. Sua suavidade emocional ajuda a restaurar suas energias. Uma fase mais pesada começa a ficar para trás. Agora, o cenário favorece mais entusiasmo, dinamismo e avanço pessoal. Número da sorte é o 17, tá bom? Quem mais? Alô, Leão! Hoje será importante não carregar responsabilidades que não pertencem a você. Seu nível de energia pode oscilar, pedindo desaceleração e mais autocuidado. Canalizar sua atividade será essencial para evitar conflitos. Relações afetivas, familiares e profissionais passam por ajustes importantes. Número da sorte é o 5, Leão. Alô, Virgem, fala comigo. A sensibilidade e o bem-estar ganham força no seu coração. Cuidar de si mesmo será especialmente favorável neste momento. O dia favorece descanso, prazer e momentos leves hoje, sabadão. Também será excelente para compartilhar boas experiências com quem você ama. Número da sorte é o 27, Virgem. No próximo bloco tem Libra, Escorpião e Sagitário. Segura!
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14: Olá, ouvintes apaixonados por música! Sejam bem-vindos ao programa Toca Tudo, onde a diversidade sonora é a nossa marca registrada. Estamos prontos para levar vocês a uma jornada musical incrível. Tá começando o Toca Tudo. Eu sou Fernando Medeiros, só tá começando o Toca Tudo de hoje.
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1: 13 horas e 20 minutos.
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2: Muito bem, estamos de volta com o Giro Astral atualizando você. Agora vamos com previsões para

0: Então, será fundamental agir com delicadeza. Demonstrar sentimentos com equilíbrio evitará desgastes. Os esforços relacionais serão amplamente reconhecidos. Sua força de expressão e presença pública podem render excelentes resultados. Número da sorte é o 21, tá bom, Escorpião? E para encerrar o bloco tem Sagitário. A distração pode aumentar hoje. Então, atenção redobrada nesse sabadão. Com compromisso será essencial. Sua necessidade de movimento estará muito presente e pode ser bem canalizada através de atividades físicas. Organização será fundamental para evitar esquecimentos. Agir com mais rigor garantirá melhores resultados. Número da sorte é o 8. Daqui a pouco tem o último bloco, tem Capricórnio, Aquário e Peixe. Segura!
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4: Dilcinho e Diego e Vitor Hugo, King Size.

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0: tudo certo. Rola pra aqui, Menos é Mais e Glória Groove, Larica de Você, Ferrugem, Arrependidaço. Também rolou Belo, Pura Adrenalina pra relembrar. E Dilcinho e Diego e Vitor Hugo, King Size. E segura aí, daqui a pouquinho eu tô de volta.
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3: Legal, já estamos de volta com o Giro Astral, no nosso último bloco. Agora é hora de conferir as previsões para Capricórnio, Aquário e Peixes. E a gente começa com Capricórnio. Uma conversa importante pode finalmente ajudar a esclarecer dúvidas antigas. Você estará em boa forma, mas sem necessidade de exageros. Olha, os astros favorecem aprendizados importantes vindos de experiências passadas. Seu amadurecimento pessoal ficará ainda mais evidente. O número da sorte é o 29, tá bom, ô Caprica? Aquário, a agitação ao seu redor pode limitar sua expressão, por isso será essencial manter a calma. Seu sistema nervoso pede mais descanso e equilíbrio. O momento favorece exposição de ideias e métodos próprios. Só será importante manter humildade e tolerância nas relações. Número da sorte é o 12. Alô, peixes! Sua energia e determinação estarão em alta, favorecendo o reconhecimento. A moderação continua sendo importantíssima, principalmente com excessos. Sua concentração será um grande diferencial. Com atitude positiva, você tende a conquistar bons resultados e motivos para se orgulhar. Número da sorte é o 26, peixes! E o nosso Giro Astral vai ficando por aqui. Eu sou o Silva Júnior e na segunda-feira volto com você em mais uma edição do Giro Astral. Grande abraço, excelente sabadão e bom final de semana! Semana!

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0: A rainha, Marília Mendonça.
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0: finalizamos aqui mais um super bloco da Kills, hein? Mais uma pegada sertaneja com as melhores do sertanejo pra você. E aí, você curtiu, né? Então fica ligado porque a gente volta já já.
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6: 13 horas e 54 minutos.
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8: Olá, hoje 9 de maio, dia do ouvinte, dia da Europa. Vamos aos aniversariantes. O Goiama, atleta de tênis de mesa brasileiro. Natália Falavigna, lutadora de taekwondo brasileira. Dedé Santana, humorista. E Temia, cantora canadense. Fatos históricos. Em 1972, a emenda constitucional que estabeleceu eleições indiretas para governadores foi promulgada pelo Senado e pela Câmara. Em 1993, o Paraguai elegeu um civil depois de quase 6 décadas de governo militar. E em 2008, a Rússia organizou o maior desfile militar do país, desde a queda da União Soviética, com direito a mísseis, nucleares e tanques na Praça Vermelha de Moscou, sob a alegação de comemorar a vitória de 1945 na segunda.
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12: Olha só que maravilha, já estamos de volta com o Talento em Destaque. Hoje com a cantora Anitta e seus grandes sucessos. Agora tem Anitta e Projota, Cobertura.

0: horas e 5 minutos.
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5: 14 horas e 8 minutos.
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7: Todavia estou de contínuo contigo. Salmo 73, 23. Todavia, como se apesar de toda a tolice e ignorância que Davi tinha acabado de confessar a Deus, nem ao menos sequer por um instante deixou de ser verdadeiro e certo que ele era salvo e aceito, e que a bênção de estar de contínuo na presença de Deus era sua, sem qualquer dúvida. No entanto, plenamente consciente de sua própria perdição e do engano e vileza de sua natureza, por uma explosão gloriosa de fé, ele cantou: Todavia, estou de contínuo contigo. Crente, você está compelido a entrar na confissão e reconhecimento de Asaf, bem como a empenhar-se em espírito para dizer: Todavia, desde que pertenci a Cristo, estou de contínuo com Deus. Pelo fato de estar de contínuo em sua mente, ele está sempre pensando a respeito de mim para o seu bem. De contínuo diante de seus olhos. Os olhos do Senhor nunca dormem, porém estão perpetuamente cuidando de seu bem-estar. De contínuo em sua mão, de modo que ninguém será capaz de me tirar desse lugar. De contínuo em seu coração, usando como um memorial, semelhante ao sumo sacerdote que sempre trazia os nomes das 12 tribos em seu coração, como vemos em Êxodo 28, 29. Tu estás sempre pensando a respeito de mim, ó Deus. As entranhas do teu amor anseiam de contínuo em minha direção. Tu estás sempre fazendo obras de providência para o meu bem. Tu me colocas como um sinete sobre o teu braço. Teu amor é forte como a morte, e muitas águas não podem apagá-lo, nem os rios afogá-lo. Surpreendente graça! Tu me vês em Cristo, e apesar de ser em mim mesmo abominável, Tu me vês como que vestindo as vestes de Cristo e lavado em seu sangue, estando eu assim aceito em Tua presença. Portanto, eu estou de contínuo em Teu favor, de contínuo contigo. Aqui está o conforto para a alma tentada e aflita. Vexado pela tempestade interior, olhe para a calma exterior. Todavia, ó, diga-o em teu coração, e receba a paz que isso lhe dá. Todavia, estou de contínuo contigo.
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13: Olá, tudo bem, meus queridos por aí? Maravilha! Oba! Por cá estamos juntos e misturados. Sim, hora de louvar, de adorar e agradecer o nome do Rei, do Senhor, dos senhores, aqui na nossa estação. Tá no ar o nosso Top Gospel Brasil de final de semana? Então, pra você que tá ligadão curtindo o mês de maio, oba! Então, sejam bem-vindos. Coloca nós aqui. Vamos começar então o nosso Top Gospel Brasil. Começou!

0: intervalo, a nossa saidinha. Hora de dar um tempinho, mas daqui a pouquinho a gente tá de volta, tá, pessoal? Fica ligadão aí, curtindo nosso programa, que já, já, vai volta, dois palitos.
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2: 14:24.
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4: Olá, ouvintes. Eu conheço muitas pessoas que sofrem com o transtorno bipolar. Ele é um problema em que as pessoas alternam entre períodos de muito bom humor e períodos de irritação ou depressão. Conviver com essa situação é muito complicado, ainda mais para as pessoas que vivem ao redor de pessoas bipolares. Elas sofrem com essas alternações de humores e de tratamento o tempo inteiro. Uma pessoa bipolar, ela é capaz de dizer que ama agora e dizer que odeia um minuto depois. As alterações são constantes e acabam ferindo e irritando as pessoas ao seu derredor. Mas sabe, queridos, a bipolaridade tem cura. Tiago, capítulo 4, versículo 8, diz: "Vós de duplo ânimo, purificai os vossos corações." O Senhor nos convida a curar as nossas emoções nele e através dele. É uma ideia de Deus, é um desejo de Deus. Busque ao Senhor e ele vai curar as suas emoções. Que Deus te abençoe e até o nosso próximo momento.
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6: Estamos de volta com o Top Gospel Brasil. Todo mundo
0: muito
6: ouve.
0: Bem,
6: estamos
0: de volta e nós continuamos com o nosso Top Gospel Brasil. Palavra de Deus para hoje, esse final de semana, para você meditar junto com nós, tá? Vamos meditar então em Gálatas capítulo 6, versículo 9, na versão NVI.

Olha só, não nos cansemos de fazer o bem, pois no tempo próprio colheremos, se não desanimarmos. A palavra de Deus, ela é sábia demais, né, irmão? Ela traz sabedoria gigantesca. Se você entende que está longe do que Deus prometeu, esse versículo já responde: não desista. Não desista. Continue firme e forte, perseverando. Amém? Vamos ouvir louvor? Aumenta.

0: Maravilha, pessoal, tá chegando o nosso intervalo, daqui a pouquinho tô de volta com mais top, top, top, top, top, top Gospel Brasil. Volta já já.
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0: As minhas ovelhas ouvem a minha voz. Eu as conheço e elas me seguem. João 10, 27. Olá, querido ouvinte, amado irmão e amada irmã. Mais um momento especial com fé no Criador. Instinto de rebanho. Perto de uma vila no lado oriental da Turquia, enquanto os pastores tomávamos seu café da manhã, uma das ovelhas pulou de um penhasco de uns 13 metros e morreu. Então, quando os pastores, abalados, olharam o que acontecia, o restante do rebanho fez o mesmo. Ao todo, 1.500 ovelhas descuidadas tropeçaram penhasco abaixo. As únicas boas novas foi que a queda de pelo menos 1.000 foi amortecida pela pilha crescente de lã daquelas que pularam primeiro. Segundo um jornal, morreram 450 ovelhas. A Bíblia refere-se muitas vezes aos seres humanos como sendo ovelhas, como está em Salmo 103, Isaías 53:6, Mateus 9:36. Facilmente distraídos e suscetíveis às influências de grupos, nós acabamos seguindo a multidão mais do que a sabedoria do bom pastor. Eu fico contente que a Bíblia também descreve as ovelhas de uma forma positiva. Jesus disse: "Eu sou o bom pastor. As minhas ovelhas ouvem a minha voz. Eu as conheço e elas me seguem." João 10, 14 e 27. A grande pergunta para nós é a seguinte: a quem estamos seguindo? Uns aos outros? Pastores egoístas? Ou a voz e a direção do bom pastor? Nosso desafio não é cometer o erro das ovelhas que seguiram cegamente umas às outras, precipício abaixo. Nosso propósito diário deve ser o de perguntar-nos: estou ouvindo a voz do bom pastor? Estou seguindo? Siga a Cristo e não a multidão. Pense nisso.
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2: Uma palavra com o Pai.
0: Bondoso Pai, em teu nome, Jesus Cristo, levamos nossa oração ao nosso Deus Criador, Pai. Abre, Senhor, nossa mente, os nossos ouvidos, os nossos corações, para que possamos ouvir o bom pastor a falar-nos, Pai. Perdão dos nossos pecados, perdão pelos nossos erros, perdão, Pai. Somos pecadores, Deus. Ouve nosso clamor agora, Senhor. Ilumina a vida desses ouvintes, milhares de ouvintes que junto estamos agora. Ilumina as nossas vidas com tua palavra, Deus amado, Deus eterno, em nome de Jesus Cristo, nosso Salvador. Amém.
2: Que privilégio ter a mesma mão que fez o universo e espalhou as estrelas, escrevendo seu nome no livro da vida. Louve a Deus por isso e declare agora Cristo como seu Senhor e Salvador, buscando a partir daqui o perdão e uma vida correta. Deus alegra-se por todo aquele que assim desejar de todo o coração.

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4: Muito bem, vamos lá. Continua a todo vapor aqui o nosso Top Gospel Brasil. Palavras de Deus para em Gálatas, nos ensinando para nunca desistir, né? Porque o versículo começa dizendo o quê? Não nos cansemos de fazer o bem. Cansar o bem, fazer o bem ou fazer, né? É que se você parar para meditar, você vai entender que fazer é uma maneira de trabalho, né? É um trabalho. Uma ordem, é fazer, a ordem é fazer, por isso que às vezes a gente se torna cansado. Ah, eu tô cansado de ajudar, ah, eu tô cansado de tentar ajudar aquilo, nisso, enfim, em algo que tá acontecendo ao seu redor. Às vezes a gente se cansa, às vezes até o cansaço e o desânimo, como a palavra vem a dizer no finalzinho, né? Não desanimarmos, porque se você não desanimar, se você não cansar, você vai colher, meu irmão. Você vai colher, pois no tempo próprio, colheremos. Mas se não desanimarmos, então a gente precisa se manter firme e forte. Se você se sente longe do Deus, do que Deus prometeu, então tá na hora de você pôr na sua cachola, no seu coração, para não desistir. É tempo da colheita, o tempo da colheita existe mesmo quando o caminho parece longe. Isso é forte, hein? Isso é poderoso. Vamos lá então, de louvorzão.

0: gente nesse final de semana. Pra você que tá ligadão curtindo o nosso Top Gospel Brasil, quero ajetar aí muito ânimo na sua vida, na sua caminhada, nos seus afazeres. Faça, não se canse, não desanime. O coração pede para fazer, a Bíblia diz que nós devemos fazer, porque no tempo certo haverá o quê? Colheita. Muitas das vezes a gente tá pensando pensando em desistir, é abrir mão dos projetos, dos sonhos e daquilo que Deus quer para nós, e a gente desiste porque nós somos fáceis, muito fáceis para desanimar. Amém? Daqui a pouquinho tô de volta.
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2: 15 horas e 2 minutos. 15 horas e 2 minutos.
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3: Deus sempre se posiciona entre o cristão e o inimigo. O tema da mensagem de hoje intitula-se O Segredo de Satanás. Um instrutor da Alemanha foi parado pela polícia depois de um pequeno acidente com um caminhão. Quando lhe pediram a carteira de motorista, ele não tinha carteira. Havia sido instrutor de direção por mais de 40 anos, mas nem sequer tinha sua própria habilitação. Anos antes, ele não passou num teste de direção e ficou com medo de tentar novamente. Por vergonha, ele manteve esse fato em segredo. Satanás também tem um segredo no seu passado, que não quer que as pessoas saibam. Qual é o seu segredo? Ele já não tem mais poder para separar-nos de Deus. Nosso inimigo não quer que ninguém saiba dessa verdade, pois seu plano é manter os incrédulos controlados pelo pecado e os cristãos enredados no pecado. É verdade, por causa do pecado, somos separados de Deus. Mas quando Jesus morreu na cruz, carregou todos os nossos pecados e levou sobre si nosso castigo da morte. Então Deus ressuscitou Jesus dos mortos, e ele agora reina nos céus. Quando confiamos no que Jesus fez por nós, começa um relacionamento com Deus e o pecado já não tem mais controle sobre nós. O apóstolo Paulo escreveu: pois o pecado não os dominará. Já não estamos separados de Deus, fomos libertos da escravidão. O segredo de Satanás foi desvendado. A mensagem que você acabou de ouvir foi baseada na palavra de Deus em 1 João 4:4, que diz assim: porque aquele que está em vocês é maior do que aquele que está no mundo. Amigo ouvinte, Deus sempre se posiciona entre o cristão e o inimigo.
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0: Tá tudo bem aí? Tudo certinho? Tudo beleza? Oba! Então pra você de boa conectada aí curtindo o nosso Top Gospel Brasil. Pois é. Tá chegando a última sequência. Eu só queria deixar essa palavra pra que nós possamos, nesse dia,

0: 15:07.
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2: Crescerei. Milita a boa milícia da fé. 1 Timóteo capítulo 6, versículo 12. O único combate que o cristão é convocado a travar é o combate da fé. Se você está envolvido em qualquer outro tipo de luta, você está na briga errada. Não há necessidade de brigar com o diabo. Jesus já o derrotou. Não há necessidade de combater o pecado. Jesus é a cura para o pecado. Há, porém, um combate de fé, pois há inimigos e impedimentos que lutam contra a fé. O maior inimigo da fé é a falta de compreensão da palavra. Na realidade, todos os impedimentos contra a fé estão centralizados na falta de conhecimento real da palavra de Deus. Por outro lado, nossa fé crescerá automaticamente à medida que crescer nosso entendimento da palavra de Deus. Romanos 10, versículo 17. Se nossa fé não está crescendo, é porque nosso conhecimento da palavra do Senhor não está crescendo. Não há crescimento nem progresso espiritual sem aumento da fé. A melhor resolução que pode tomar é que você fará crescer o seu conhecimento da palavra de Deus. Dedique-se, pois, ao estudo da palavra. Automaticamente, a sua fé crescerá. Logo, você crescerá e progredirá espiritualmente.
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2: 15 horas e 25 minutos.
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4: Olá, o Info News está no ar, deixando você muito bem informado. Muito prazer, eu sou o Silva Júnior. Hoje é sábado, 9 de maio. O comércio digital global voltou ao centro das discussões após 19 países fecharem um pacto próprio para não impor tarifas sobre transmissões eletrônicas internacionais, como streaming de músicas e filmes, downloads de softwares e também serviços digitais. O acordo reúne Estados Unidos, Japão, Coreia do Sul, Singapura, Noruega, Argentina e outros parceiros. Ele foi firmado depois que não houve consenso na Organização Mundial do Comércio para renovar a moratória que existia desde 1998. O impasse teve oposição no Brasil, que não aparece entre os países que aderiram ao novo compromisso. Sem solução multilateral, o grupo decidiu manter a isenção entre seus próprios membros por tempo ainda não especificado. O pacto passou

0: a valer na sexta-feira, 8 de maio. No documento, os países participantes afirmaram que a medida busca dar previsibilidade e segurança a empresas e consumidores, mesmo sem uma regra global em vigor. O acordo também segue aberto para adesão de outros membros do OMC, o que pode ampliar o alcance do compromisso nos próximos meses. Daqui a pouco, mais informações aqui no Info News. Fique ligado!
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2: E já estamos de volta com o melhor do samba, pagode swing, Pago Show. Eu sou o Luciano Amaral e muito obrigado pela sua audiência, obrigado pela sua companhia, muito obrigado pela sua parceria. Cibolinha, Pedro Felipe, covardia.
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Tudo certo, rolou por aqui, oba, oba, Samba House, chama as amigas, turma do pagode, ele, o mestre, Zeca Pagodinho, pedindo a conta, camisa 10 e Kaique, não sou mais, e Pedro Felipe, covardia. E fica esperto, daqui a pouquinho tem essa aqui, ó.

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2: E aí, cinemaníacos, tudo certo? Eu sou o Daniel Bitello e agora, dicas de cinema no Cineplay. A dica de filme que eu trago hoje é o filme francês com direção de Alexandre de La Patrier e Mathieu Delaporte, com qual o nome do bebê? Com mais de 40 anos de idade, Vincent, papel vivido por Patrick Bruel, vai ser pai pela primeira vez. Adiante, ele é convidado pela irmã e o cunhado a jantar em companhia de sua esposa e de um amigo de infância. Enquanto a esposa não chega, os amigos começam a fazer perguntas sobre a paternidade, até chegar à inevitável questão sobre o nome do bebê. Quando Vincent finalmente anuncia o nome escolhido, o caos se instala na família. Qual o nome do bebê? É a dica Cineplay de hoje. Cineplay volta amanhã no teu rádio. Falou, Cinemaníacos!
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5: 15 horas e 59 minutos.
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0: 16h02.
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2: Olá, voltamos e o Info News está no ar. O prazo para declarar o imposto de renda entra na reta final. E milhões de brasileiros ainda precisam acertar as contas com a Receita Federal. Até a última quinta-feira, 7 de maio, cerca de 20 milhões de declarações haviam sido enviadas. Mas a expectativa é receber 44 milhões até o dia 29. Na prática, cerca de 24 milhões de contribuintes ainda precisam entregar o documento, o que acende um alerta para evitar multa mínima de R$ 165,74. Podendo chegar a 20% do imposto devido. A declaração pode ser feita pelo Programa Oficial da Receita, pelo portal Meu Imposto de Renda ou aplicativo para celulares e tablets. Devem declarar contribuintes dentro dos critérios de renda, patrimônio, investimentos, atividades rural e operações financeiras específicas. Com o prazo se aproximando do fim, cresce a pressão para que os brasileiros organizem documentos e evitem atrasos, penalidades e transtornos de última hora. Daqui a pouco mais informações aqui no Info News. Fique ligado.
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5: Muito bem, estamos de volta com o Talento em Destaque, hoje com Larissa de Macedo Machado, mais conhecida pelo nome artístico de Anitta. Nasceu no Rio de Janeiro em 30 de março de 1993. Segundo a cantora, escolheu o nome Anitta por conta da minissérie Presença de Anitta, exibida pela TV Globo. Então, seguimos com mais Anitta, agora com a Paradinha.

0: Prata.
1: Olha só que maravilha na sua rádio, você está com o Talento em Destaque, hoje com Anitta e seus grandes sucessos. Ouvimos Terremoto com Kevinho, ainda Não Perco Meu Tempo, Veneno, Vai Malandra e Paradinha. Um rápido intervalo e já já a última parte do Talento em Destaque, hoje com Anitta.
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4: Fala galera, eu sou o Everton Lucchesi, de volta com mais um Claquete, trazendo a trilha sonora do seu filme favorito. E hoje vamos falar do filme A Casa do Lago. Kate Foster, Sandra Bullock, é uma médica solitária que morava em uma casa à beira de um lago. E hoje a casa é ocupada por Alex Wheeler, um arquiteto. E a Kate passa a trocar cartas com Alex, com quem mantém um relacionamento à distância por 2 anos. E quando, ao se descobrirem apaixonados um pelo outro, eles buscam um meio de se encontrar. E a trilha sonora ficou por conta de Paul McCartney.
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0: senhoras e senhores!
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0: Que lindo!
1: Que delícia, que delícia! 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

Jeremias Preto.

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6: Olá, voltamos com o Info News. A Câmara dos Deputados aprovou mudanças que podem transformar a renovação da carteira de motorista no Brasil. A medida provisória autoriza a renovação automática da CNH para motoristas inscritos no Registro Nacional Positivo de Condutores, programa que beneficia quem ficou pelo menos 12 meses sem infrações com pontuação. Além da renovação sem custos, esses condutores também podem ter acesso a vantagens como descontos em tributos, pedágios, estacionamentos e seguros. O texto ainda permite que a habilitação seja emitida em formato físico ou digital, conforme escolha do motorista, e prevê que a União passe a definir valores para exames médicos e psicológicos exigidos no processo. A proposta aprovada na quinta-feira, 7 de maio, segue agora para análise do Senado. Relatores defendem que as alterações modernizam o sistema, reduzem burocracia e diminuem custos para condutores, enquanto a medida amplia discussões sobre incentivo à direção responsável e a atualização das regras de trânsito no Brasil. Daqui a pouco, mais informações aqui no Info News. Fique ligado.
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8: E já estamos volta no clima do final de semana, Pago Show, Sorriso Maroto e Ferrugem, Apaguei pra Todos.

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0: tudo certo, que sonzeira, hein, pichote. Primeira noite, Grupo Chocolate, Turma do Pagode. Alô, Virgínia, Péricles e Ana Castela, Simplesmente Acontece e Sorriso Maroto e Ferrugem, Apaguei pra Todos. E é desse jeito que nós vamos ficando por aqui com o Pago Show. Muito obrigado pela sua audiência, obrigado pela sua companhia, muito obrigado pela sua parceria de sempre, que está aí sempre ligado na programação da Mais Ouvida, ligado na programação do Pago Show. E é o seguinte, o Luciano vai ficando por aqui, mas você continua, viu, porque a programação também continua. Tchau, tchau e até o próximo final de semana.
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4: Dezesseis horas e 59 minutos.
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6: A Netflix é responsável por 15% do tráfego global da internet.
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1: Alguém apaixonado aqui em Cuiabá hoje? Alguém sofrendo de amor? Você que veio pra cá tentando esquecer aquela pessoa e ainda não conseguiu. Vou dar um conselho de amigo. Se fosse eu ligava pra essa pessoa agora, essa hora. Ligava, deixa de orgulho besta. Ligava e falava assim: amor, tô morrendo de saudade de você. Não é porque eu tô no show do Cristiano Araújo, não, mas se você quiser, a gente casa, a gente namora. Se nada der certo, a gente só beija na boca, gostoso mesmo, vira só um rolo. Mas fica comigo. Eu aceito ser apenas seu caso definido.

0: Terminamos mais um bloco musical, hein? Mais uma sequência daquelas. Fica triste não, hein? Porque em breve, daqui a pouquinho, voltamos com mais Pegada Sertaneja.
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4: Olá, voltamos com Info News. A Receita Federal abriu um novo leilão regional com mercadorias apreendidas ou abandonadas, oferecendo desde eletrônicos e veículos até pedras preciosas com valores bastante variados. O certame marcado para São Paulo inclui 200 lotes com itens como smartphones, notebooks, câmeras, instrumentos musicais, motocicletas, carros e até esmeraldas. Entre as opções mais acessíveis, há produtos como lance inicial a partir de R$50, enquanto o lote mais valioso reúne esmeraldas avaliadas com lance mínimo de R$375 mil. As propostas poderão ser enviadas entre os dias 11 e 15 de maio, com sessão oficial de lances previstas para 19 de maio, tudo de forma eletrônica. Pessoas físicas e jurídicas

0: médicas podem participar, desde que atendam às exigências da Receita e possuam conta gov.br com nível adequado de segurança. A iniciativa movimenta o mercado de oportunidades, chama atenção pelos preços competitivos e reforça o interesse de consumidores e empresas em bens apreendidos com valores abaixo do mercado tradicional. Encerramos mais um Info News. Eu sou o Silva Júnior e volto na segunda-feira com mais notícias para você. Grande abraço, ótimo final de semana e até lá.
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4: Opa, olha só, bem rapidinho e já de volta nesta última parte do Talento em Destaque hoje com Anitta e seus grandes sucessos. Agora tem Medicina.

0: Infelizmente, chegamos ao fim de mais uma edição do Pecada Sertaneja. Espero que você tenha curtido tanto quanto a gente, hein? Continue sintonizadinhos aí pra mais música boa e energia positiva. Até breve!
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1: 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Está entrando no seu rádio o Love Music. Espero que esteja bem, com muita saúde, muita felicidade e muito amor. O Love Music está no ar.
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1: Esse bloco foi incrível. Já já tem mais Love Music.
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1: Estamos de volta com o Love Music. Love Music é pra você se apaixonar.
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3: 20 horas
0: de todos
3: e 5 minutos.
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3: 20 horas e 7 minutos.

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2: do dia. Esse é mais um versículo do dia. Que o nosso Deus venha preencher o seu coração. Não temas, porque eu sou contigo. Não te assombres, porque eu sou o teu Deus. Eu te esforço e te ajudo e te sustento com a destra da minha justiça. Isaías 41:10.
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1: Oi, oi, amigo ouvintes, tudo jóia? Olha quem está chegando, ela mesma, com todo amor no coração para distribuir aos quatro cantos do planeta. A partir de agora, eu, sua amiga Aline Mota, estarei com você aqui dentro do Falando de Amor, nosso programa romântico, onde a gente abre aí o baú das recordações e tá lá de dentro a gente tira só boas músicas, aquelas músicas que passaram, né, e deixaram aquele rastro de saudade. Então comece a partir de agora a participar com a gente pelo WhatsApp, pelas redes sociais. Fique à vontade, aqui você que manda e desmanda na nossa programação. Porque o amor sem paixão é triste, né? Paixão sem amor, gente, é terrível. Então a partir de agora, fique à vontade, porque a Aline Mota está no ar.
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2: 20 horas e 27 minutos.
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5: Olá, pessoal! Tudo Sobre Novelas no ar, por aqui Eduardo Maidana, e hoje nós vamos falar de Babilônia, novela que esteve no ar entre 16 de março e 28 de agosto de 2015. Um de seus temas embalou a história de Diogo e Beatriz, interpretados por Thiago Martins e Glória Pires, com Nana Caymmi, Não Diga Não.

0: Tudo Sobre Novelas de hoje fica por aqui. Até a nossa próxima edição. Tchau!
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Olá, espero que não esteja atrapalhando você. E espero também que você tenha um tempinho disponível reservado para me ouvir. Sabe o que é? É que senti a necessidade de falar ao seu coração e lhe desejar uma boa noite, a qual possa trazer a você muitos sonhos bons. Sonhos esses que venham ser colocados em prática a cada instante que você sentir a vida buscando novos rumos. Eu acredito que você seja capaz de vencer, de contribuir com seu próprio sucesso. Portanto, aproveite esta noite para espalhar todas as suas necessidades de busca e encontros para saber de verdade o que deseja realizar. Eu vou continuar torcendo, acreditando que esta noite vai colaborar com seus sonhos. Aproveite que tudo já silenciou e busque no céu a inspiração de cada desejo. Eu sei que você vai encontrar. Sabe por quê? Porque lá em cima tem um Deus que está olhando por você. Tenha uma boa noite. Uma noite especial, enfeitada de sonhos, que se realizarão logo ao amanhecer. Durma com os anjos, afinal você merece e eu estou torcendo para que tudo dê certo em sua vida. Seja

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1: Mais um bloco chegando para você aqui no Falando de Amor. Eu sou a Aline Mota e estou aqui só mandando as melhores para você.
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4: 20 horas e 51 minutos.
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7: Mantenha uma dieta de baixa gordura. Os alimentos possuem baixos valores de gorduras, são frutas, legumes, grãos e cereais. Verifique os rótulos dos produtos que você compra no mercado. O teor de gordura por porção não deve ser maior do que 2 a 3 gramas. É melhor escolher o conteúdo de gordura de 1 grama de gordura por 100 calorias.
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9: Já estou de volta com o Falando de Amor. E falar em amor, o amor é isso, né? Ele não prende, não aperta, não sufoca, porque quando vira nó, já deixou de ser amor, já virou laço.
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